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0: Faltando 5 minutos para as 10 horas da noite, passar o bastão aqui pro Clássicos Rádio Disney pra dona Van Nunes, que já tá aqui na minha frente agora. Ô, Van, agora ao vivo pra todo o Brasil e 91.3, né? Que a gente não tá geralmente todos os dias aqui. É um privilégio pra galera.
1: É um privilégio. Acho fino, acho chique. Sabe aquela trend do acho chique?
0: Acho chique. Exatamente. Aliás, falando em trend, a Van já entrou na trend dos anos 80 aqui.
1: Então, você viu com o meu cabelo?
0: Você ficou bem demais, cara.
1: Você viu? Vou usar esse tipo de roupa pra
0: gatíssima.
1: Vir. Aí eu falei, Gu, por que você não fez? Qual foi a resposta?
0: Eu falei assim, é brega. Mas eu acho que eu vou fazer.
1: Esses novinhos.
0: Eu vou fazer.
1: Eu acho que você tinha que experimentar os anos 80.
0: Eu vou fazer pra eu farmar a aura. Gente, deixa eu dar o resultado aqui que tava valendo do voucher pra curtir o restaurante texano Mr. Austin. Já pensou viajar pro Texas sem sair da Moca? Vem viver essa experiência no Mr. Austin. Quem se deu bem foi a Tuane Perdinim. Ó, que nome bonito, hein? Tuane. Parabéns! Nossa equipe vai entrar em contato com você. Final do fone 8493. Tá indo lá pra Santo André. Beijo, Tuane. Obrigado pela participação, minha linda. Ô, Van Nunes, tem tudo a ver essa trend com clássicos hoje, né?
1: Tem tudo a ver sempre com clássicos, né? Então, tipo, a galera que tá entrando na trend aí tem que ouvir necessariamente o clássicos.
0: Porque
1: nos 80, nos 90, vamos viajar no tempo.
0: É isso.
1: E ainda temos a melhor segunda-feira do ano. Baita de um presente,
0: né? Par de ingressos para você ir no Koala Festival, dia 12 agora.
1: Sabadão.
0: Que vai ter uma das artistas que você mais gosta.
1: Ai, Maria Bethânia.
0: Maria Bethânia vai estar lá. No sabadão.
1: Mas assim, tá uma mistura incrível, então vale demais a pena aí, pra todos os gostos.
0: É isso, gente, já tem resultado, últimos instantes, então manda a hashtag agora aí, vai, hashtag melhor segunda-feira do ano pro 943999130. Beijo, Van!
1: Uhul, beijo!

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0: Somos Like You 2011, logo ali, 15 aninhos atrás. Tá bom pra você? Então a gente vai ficar ali nessa região. 2013 agora, rolava um show na voz de um cara que a gente sente muita saudade. Aumenta o volume pra curtir Charlie Brown.
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0: Rafinha Easy, ouvindo um som bom aqui na Rádio Disney. Essa rádio me acompanha desde a adolescência. Amo! Que delícia! Acompanhando a Rádio Disney nesse feriadão é o Pedro do Distrito Federal. Um beijo pra você. Aliás, Pedro, tem outro Pedro aqui. Pedro, esse é de São Paulo. Aliás, São Paulino também, né, Pedro? Um beijo pra você, seu lindo!
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0: Atenção, motorista que passa pela Moca. A partir de amanhã, dia 8, né? A faixa reversível da Rua Moca vai ficar maior. Ela vai funcionar no sentido bairro de segunda a sexta, das 16 às 19 horas, entre o viaduto Governador Abreu Sodré e as proximidades da Rua João Antônio de Oliveira. A ideia é ajudar o trânsito a fluir melhor no horário de maior movimento, tá? Quem passar pela região deve ficar atento à sinalização e seguir as orientações da CET. Beleza? Aproveita, compartilha a informação com os amigos, com a família, tá?
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0: Rádio Disney 10:27. Boa noite.
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0: bombou no ano de 2002. Agora, tamo aí, ó, 10h42. Você já mandou sua hashtag melhor segunda-feira do ano, né? Afinal de contas, aqui na Rádio Disney, suas segundas-feiras realmente são maravilhosas. E ó, tem ingressos para o Koala Festival nesse sabadão, não vai perder. Tanta gente maravilhosa vai passar pelo Koala e você tem que estar lá, tá? Pra testemunhar. Outra dica bacana que eu vou te dar. Atenção, você que tá sempre pelos trânsitos aí, sofrendo ou curtindo, mas sempre ouvindo a Rádio Disney e trocando uma ideia, né? A lá vai na boa, dando dica pra galera. Vem pra cá, sai daqui, não vem pra cá. Enfim, é isso. Você dá a dica e a gente te dá uma força também. 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
1: Chegou e tamo lá, ó, manda teu clássico, capricha, Pedrão, que eu sei que você arrasa.
2: Fala, Rádio Disney, fala, Vanunes, Pedro aqui de São Paulo. Quando trabalho no plantão, mas ouvindo esses clássicos Rádio Disney pra entrar nos anos 80, a trend que tá rolando no Instagram, gostaria de ouvir Cyndi Lauper com a música Girls Just Wanna To Have Fun. Boa noite aí, bom trabalho, beijo!
1: Acho que você mandou muito bem!

0: direto do ano de 1983. Que delícia, né? Essa é a versão da Cyndi Lauper, maravilhosa. Girls Just Want to Have Fun. Seguinte, clima aí de trend, né? O Instagram foi tomado pela trend anos 80. Cada topete, cada bigode. Ai, ai, eu amo. Eu sou muita energia anos 80. Tão curioso que a minha foto na trend saiu com um brinco triangular. E eu, na vida real aqui, anos 2000 e bote força, 2021, a foto inclusive é, que eu postei depois, é do ano de 2021 e eu tenho um brinco triangular. Só não era a mesma cor, era azul meu brinco de 2021 e na trend apareceu lá com um brinco triangular cor de rosa. Porém, eu não usei essa foto de 2021 pra fazer a foto da trend. Ou seja, eles entenderam que a vibe aqui é bem anos 80 mesmo. E esse brinco triangular tinha que estar lá. Bom, muito divertido. Tem gente que já tá, né, falando, ah, essa trend, né? Mas é sempre muito divertido, né? Eu gosto. Bom, clássicos amor, né? Vibe anos 80 total, anos 90, pouquinho de ano 2000, 2000 e pouquinho. A gente viaja em todas as épocas aí pra curtir muito juntos. E volto daqui a pouquinho, lembrando que segunda-feira rolando, hashtag melhor segunda-feira do ano. Já mandou? Tem ingressos pro Koala Festival pra você, tá?
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9: Vamos voltar à nossa viagem até meia-noite. Clássicos e ó, mais uma diva do pop, do clássico. Aqui, ó.

do Red Hot Chili Peppers, Dani California. Clássico, Solano. A gente tá bem assim no clima da trend, né? Ah, eu tô me esbaldando aqui. Tô achando que essa trend é nossa.

0: 99130. Quero ver, tá? Quem participou da trend pode mandar. Capricha aí. Eu volto daqui a pouquinho. E lembrando, nossa segunda-feira de vento em popa, maravilhosa, feriado. Muita gente descansou, curtiu, aproveitou. Muita gente trabalhou, né, gente? Como vocês podem bem ouvir, bem aí, muita gente trabalhando. Muita gente de plantão, enfim. E a hashtag melhor segunda-feira do ano também vale na segunda-feira feriado aqui na Rádio Disney. Tem ingressos pra você curtir o Koala Festival nesse sabadão, dia 12. Tá incrível, dá uma olhadinha na programação e manda a hashtag melhor segunda-feira do ano. 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

0: aquele upgrade grandão. Par de convites pro Koala Festival pra esse sabadão 12 de agosto. Ó, de agosto? De setembro, a doida. Já estamos em setembro, Vanessa, 7 dias. Hashtag melhor segunda-feira do ano, participa aí.
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0: esse alguém hoje é você, Carlos Alberto Júnior Freitas. Telefone final 0514. Par de ingressos do Koala Festival. Sábado garantido, tá bom, querido? A nossa produção vai fazer contato contigo. Marca aí, ó. 7 de setembro foi a melhor segunda-feira do ano. Fala sério, junto com a Rádio Disney. Parabéns!
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nós estamos aqui para te fazer companhia. Daqui a pouquinho eu vou te dar aqui a dica de um presentão bacana nessa terça-feira para começar bem, tá? É tudo!

0: resenha e tem presente. Kit Kim Pães, pão de forma, bolos, pães de hambúrguer, pão de hot dog. Eu sei, é difícil, né, ouvir isso de madrugada na hora que a fome tá batendo. Poxa vida, mas ó, esse kit pode ser seu e aí você se esbalda a hora que quiser, inclusive de madrugada junto com a Rádio Disney. Tá, manda seu nome 943999130 e boa sorte.
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0: de setembro, cá estamos. Obrigada por escolher Rádio Disney.
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0: Agora eu vou te contar umas coisinhas. Luana Prado já tem data para voltar aos palcos. Depois do nascimento do filho Dom, a cantora retoma o projeto Raiz no dia 5 de dezembro em Belo Horizonte. O show reúne sucessos da carreira e clássicos do sertanejo em uma das principais fases da artista. Gustavo Mioto começou uma nova fase na carreira com o álbum Pensamentos Intrusivos. As primeiras faixas, Intro e Como É Que Fala de Amor, já estão disponíveis. O projeto traz uma sonoridade diferente dentro do sertanejo e ainda conta com participações especiais de Zezé de Camargo nos vídeos.
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2: A história é mais ou menos assim.

cara. Atenção, atenção. Olha, Kit Kim Pães, daqui a pouquinho eu vou liberar esse presentinho bom, que é pra fazer lanchinho aí com a turma, família, reunir final de semana, ou deixar aí pra semana, pra criançada, os adolescentes que tem um apetite de leão, uma doença.

Tá. Aqui, 8h56. É o Gilman Oliveira, do Norte do México, ouvindo a Rádio Disney. Que maneiro! E seja bem-vindo, aliás, cada dia mais gente chegando, né? De todo canto desse Brasilzão, desse mundão, né? Afinal de contas, também é possível ouvir a Rádio Disney de todas as formas possível. Então, assim, ó, não tem desculpa. Ah,

0: companhia. 1:30. 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
0: Curioso pra saber o que não pode faltar no camarim das estrelas do Rock in Rio. Esse ano a lista de camarim teve de tudo, tá? Comida coreana, tapete de yoga, spray pra boca seca, brinquedos de montar, flores e até caixa de areia pra gato. Até porque alguém levou gato nesse caso, né? E tem pedido em grande quantidade também. Uma das atrações solicitou mais de 200 toalhas e 200 cabides. A produção não revelou quem pediu cada item por causa dos acordos de confidencialidade. Agora, qual desses pedidos assim te surpreendeu mais, desses que eu falei? E qual você faria se você fosse um artista? O que seria fundamental tendo um camarim pra você, hã?
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2: De volta na nossa madruga, Van Nunes, te acompanho aqui, todo dia, à noite, de madrugada, e a gente tá junto, bora! É tudo!

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ligadinho. É o João Afonso, né, que mandou Guarulhos com a gente. Beijo, meu querido. Aliás, meus queridos e queridas, sejam super, super, mega bem-vindos, tá bom? Agora vamos lá, que tá na hora de liberar aqui o Kit Quimpães. Quem se deu bem nesta madruga? Ó, tem pão de forma, bolos, tem pão de hambúrguer,

da Letícia. Letícia Luiza, telefone final 76. Você é amigo da Letícia Luiza? Parente? Então é isso, vai tomar café na casa dela, sossegado, porque nos próximos dias vai ter quimpães. Nossa produção vai entrar em contato contigo, tá bom, Letícia, sua linda? Ivan, como é que fica o tempo nessa terça-feira? Vai continuar frio, né? Como é que vai voltar a fazer sol? Ó, a boa notícia é que vai ser um pouquinho mais quente que ontem. Vai ser nublado pela manhã, previsão, tá? Possibilidade de garoa, tarde de sol com diminuição de nuvens, noite com nebulosidade, mínima de 12, máxima de 20 graus. É, um pouquinho mais quente, tá bom? E é isso, leva

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A terça-feira já começou, estamos nas primeiras horas desta terça. Que seja um dia abençoado, um dia lindo pra você, tá? Fica comigo, Serzinho da Madrugada, até às 5 da manhã.

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0: E essa, né? Rádio Disney é tudo. Aqui, Júlia Almeida. Daqui a pouco a gente volta com mais músicas. 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

Madrugada Rádio Disney, com a melhor programação musical e aquela companhia gostosa pra você aonde quer que você esteja. É, eu sempre falo, né? A gente é meio ser da madrugada, né? A gente vai junto até às 5 da manhã.

Foi bem. E agora a gente tá aqui nessa madrugada juntinhos na Rádio Disney. Que delícia, né? E aí? Tá no carro, tá em casa, tá no trabalho? Aumenta o som, porque ó, preparei uma sequência incrível pra você curtir comigo aqui na madrugada Rádio Disney. Aumenta o som e vamos junto. 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

sequência essa, hein, senhores? Programadores da Rádio Disney, muito obrigada. Você gostou? Manda mensagem aqui pra gente falando o que você tá achando da programação dessa madrugada. E ó, daqui a pouco eu volto com mais.

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ser da madrugada, como é que você tá? Nós somos seres da madrugada, né? Eu e você. Você daí, trabalhando, com insônia, ou apenas ouvindo a Rádio Disney nessa hora tranquila? Fica comigo até às 5 da manhã.

Boa noite, boa madrugada. Você tá comigo aqui na Rádio Disney. Espero que seu dia tenha sido legal. E agora eu sei que você tá aí pelas ruas de São Paulo, dando carona pra Rádio Disney. Adoro isso. Rádio Disney é tudo.

0: tudo! Que sequência! Eu simplesmente adoro, ó, coloquei o volume no máximo aqui dentro do estúdio pra ouvir essa sequência que ficou maravilhosa, né? Você curtiu? Então fica comigo que já já tem mais.
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Boa noite, boa madrugada, bom dia, como você preferir, sabe por quê? Estamos aqui na madrugada Rádio Disney até às 5 da manhã e você fazendo companhia, trabalhando, em casa, com insônia. Fica junto comigo.

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3: Então vamos lá, time da manhã, começar mais uma terça-feira. Oi, oi, oi, muito bom dia pra você que tá com a gente, bora lá pra nossa tercinha. Eu sou o Serginho, muito bom dia pra você que tá com a gente, muito bom dia pra você que tá começando o dia com a Rádio Disney, indo pra escola, pra faculdade, pro trampo, ainda nem foi dormir ou acabou de acordar, vamos que vamos aqui, ó, e eu já tô te esperando, já sabe onde, no nosso WhatsApp, 943-99-9130, bora participar, manda aquele áudio, manda aquele alusão, tô te esperando aqui, quero falar seu nome já já. É tudo!
4: É, tem coisas que a gente promete, mas não cumpre, né, gente? Eu jurei não bater na sua porta. Olha eu batendo e quebrando outra promessa. 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

0: 9139-9130. Começar hoje já mandando alô, mandando beijo, mandando abraço pra quem tá marcando presença aqui no nosso WhatsApp. Fabrício aqui com a gente também, a Keila, o Rogério, Talitinha, Marina, Vanessa, Thaís, todo mundo começando o dia com a Rádio Disney. Camilinha falando que tá indo pro treino, José de Carapicuíba aqui com a gente também, tio Wagner, o Alan começando o dia ouvindo a Rádio Disney, motorista de aplicativo. Tamo junto, meu querido, um grande abraço e um grande beijo pra todos os motoristas e motoras de aplicativo e táxi aqui na Rádio Disney, inclusive corrida premiada, hein? Corrida premiada. Daqui a pouco a gente começa a soltar diquinhas de onde estará o nosso passageiro 5 estrelas pra você garantir aquele voucher de R$150 pra abastecer o carro e trabalhar por conta da Rádio Disney um pouquinho aí, tá bom?
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0: tudo, ó, iPhone 18, você sabe, né? Você sabe que a gente tem um iPhone 18 antes que todo mundo aqui. A gente reservou, mandou reservar, a gente ligou lá na Apple e falou, reserva um pra família Rádio Disney aqui. Você vai ser uma das primeiras pessoas a ter esse telefone aqui no Brasil, esse aparelho lindo, bonito, tecnológico e um dos mais caros do país. Você quer? Ó, depois do horário político eu vou soltar uma frase, anota essa frase e manda. Esse iPhone é meu, 943-99-9130. Mandou, já tá concorrendo. Precisa dessa frase. E a frase a gente só solta depois de cada horário político, tá bom? 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
20: Então vamos, time da manhã, é você começando o dia com a Rádio Disney. Muito bom dia, feliz terça-feira pra você que tá com a gente.

Wesley, é tudo. Previsão do tempo para essa terça-feira. Ontem já choveu, já deu uma ventadinha. Terça-feira a máxima não passa dos 23 graus, tá bom? E pode chover a qualquer momento, inclusive chuva forte. Quarta-feira amanhã sim vai dar uma esfriadinha. Agora vai ficar meio a menosinho assim, tá bom? Não vai fazer aquele calorão da semana passada, não.

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1: Time da manhã, muito bom dia, bora lá pra nossa terça-feira com carinha de segunda, muita gente voltando de viagem, muita gente voltando do feriadão prolongado e a gente tá aqui pedindo aquela caroninha pra você, como todos os dias, hoje dia mundial da fisioterapia, dia mundial da alfabetização. Bom dia, Suzaninha!
2: Bom dia, Serginho!
1: Como é que vai, Suzete?
2: Olha, tô bem, tá bem, obrigada!
1: Dormiu, como... falou que dormiu muito, Suzana,
2: que
1: ontem.
2: Dormi muito,
1: falou
2: nada.
1: Que dormiu, tá sem sono hoje, tá pimpona.
2: Ô, tô pimpona.
1: Tá pimpona hoje, Suzana?
2: Tomei café hoje.
1: Tá serelepe?
2: Tô,
1: mas aquele café é maluco que você toma, que fica
2: nunca
1: doidona?
2: Tomo, não, nunca
1: que
2: tomei
1: que é
2: esse
1: isso?
2: Aí.
1: Que é isso? Quer presente, garota?
2: Olha, eu gostaria,
1: Suzana. Não,
2: me dar
1: é
2: um
1: pra você, não, é pro time da manhã. Par de ingressos pro pagode do Diferentão.
2: Boa.
1: Com Dilcinho, mais de 3 horas de show, um palco 360. Na varanda estaiada, hein?
2: Bora então, já
1: bora.
2: Sabe o que tem que fazer?
1: O que tem que fazer?
2: Mandar mensaginha de áudio.
1: Pra 9, onde?
2: Pra onde? Pra cá. 9-4399-9130.
1: Ah!

0: 6h10, bom dia, time da manhã.
1: E aí, você viu?
2: Você viu?
0: Você viu, garota?
3: Eu vi.
0: Vitória.
3: A Vi?
0: Vitória, Vi.
3: A Vi.
0: A Vivi.
3: Eu, Vivi.
0: Vitória e Grêmio.
3: E Grêmio,
0: é, amara. O Grêmio não tá chamando tanto de Vivi, não, viu?
3: Não tá?
0: Não tá, porque o Vitória fez uma vitória em cima do Grêmio por 1x0 no Barradão pela 26ª rodada do Brasileirão e encerrou o jejum de 4

0: difícil. É. Se não fica fácil, fica difícil.
1: Evidentemente.
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1: Bom dia, time da manhã.
5: Bom dia, Su. Bom dia, Serginho.
0: Bom dia.
5: É o Rick, motorista de aplicativo em Itaquaquecetuba.
1: Fala, Rick.
5: Hoje é feriado pra nós aqui. Oh. Hoje é aniversário de Itaquá, completando 466 anos.
1: Olá, Itaquá.
5: Mano, parabéns pra nós aqui.
1: Parabéns.
5: Rádio Disney é tudo.
1: Parabéns, Itaquaquecetuba. Fala isso aí.
0: Itaquaquecetuba.
1: Itaquaquecetuba. Mais rápido. Itaquaquecetuba. Itaquaquecetuba.
0: Aí o aparelho já me pega,
1: não,
0: né?
1: Você não vem, não.
6: Bom dia, Su. Bom dia, Serginho. O Marginal Pinheiro está tudo tranquilo nos dois sentidos.
1: Opa!
6: Avenida Interlagos aqui na região do autódromo, a mesma coisa.
1: Tá.
6: E Rádio Disney é tudo. José de Carapicuíba.
1: José de Carapicuíba, tamo junto, meu querido.
7: Bom dia, Rádio Disney, bom dia, Serginho, bom dia, Suzana.
1: Bom dia.
7: Eduardo, motor de aplicativo da Zona Leste.
1: Fala, Edu.
7: Vambora.
1: Bora, Edu.
7: Vambora que os pinguins estão subindo da praia, hein?
0: Não,
7: o pessoal saiu daqui pra virar pinguim lá embaixo, vambora. Ótima semana a todos. Rádio Disney.
1: É tudo. Verdade, né? Quem passou o feriadão na praia foi água no mar e água na cabeça e água no peito, porque era vento e chuva. Vixe, os vídeos que eu vi de Santos, litoral norte.
0: Ventania.
1: Tudo com água. Ventania também teve.
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0: Te Vivo, Luan Santana, aqui na Rádio Disney, 6h23, você que é time da manhã, está indo de carro pro trabalho, pra escola, pra faculdade, ó, que tal teu seu seguro renovado por nossa conta? A gente vai te dar um seguro completo, viu? Acesse esse site aqui, promoradio.com.br/vai-na-boa, e aí você pode ganhar um seguro pro seu carro, hein, da Zurich.
1: Ó, oh, bom demais, é bom? Hein, time da manhã?
0: Tem que, claro, né? Você não vem com a caminhonete de meio milhão, dos 2 milhões, aí você complica a gente, né? Vem com 6 BMW, ah, quero seguro. Aí não, mas pera lá também,
1: pera
0: né?
1: Lá,
0: mas pra carros normais, de CLTs comuns, aí não consegue fazer
1: aí
0: isso aí pra você.
1: Vai.
0: É, não me vem com 6 Lamborghini, aí complica aí. Na vida.
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1: E atenção que vem chegando noticinha.
0: Ah, vem, é?
1: Ah, vem, olha
0: lá.
1: A Apple deve apresentar amanhã, quarta-feira, o iPhone 18 Pro, o Pro Max e também o seu primeiro iPhone dobrável. Os preços ainda não foram confirmados, mas a expectativa é de valores mais altos por causa do custo dos componentes. A pré-venda pode começar em 12 de setembro e a data para o Brasil ainda não foi divulgada, mas você tem garantido aqui iPhone 18, não é?
0: O seu já tá aqui e não vai pagar nada, hein? Não vai. Vai pagar nada.
1: Fica ligado que já a gente vai falar a frase, é logo depois do horário eleitoral.
0: E a Caixa passou a oferecer o Pix parcelado pelo aplicativo. Na prática, quem recebe ganha o valor integral na hora, enquanto quem paga pode dividir a despesa em até 12 meses. Antes de confirmar, vale conferir juros, o valor das parcelas, IOF e o custo total para não pesar no orçamento, né? 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
5: Bom dia, time da manhã, garoinha caindo, mais uma terça-feira começando fria em São Paulo, 11 graus.
6: E você, time da manhã, tá trabalhando, tá estudando? Conta pra gente, manda mensagem.
5: É tudo!

0: 16h39.
1: E aí? Você viu? Você viu?
2: Você viu?
0: O quê?
2: Você não viu porque ainda não aconteceu, mas vai acontecer.
0: O quê que?
2: Uma nova frente fria deve avançar pelo Brasil a partir de quinta-feira. Na verdade, o ciclone extratropical ele já deve se formar entre quarta, ou seja, amanhã e quinta. Exatamente.
0: Outro ciclopes.
2: Exatamente.
0: Mas deixa, gente. Vamos pensar que vai ser o El Niño mais forte do planeta.
2: Depois vem o calor.
0: Depois vai vir aquele calor, vamos ficar com saudade de botar a brusa.
2: Pois
0: brusa.
2: É.
0: Vamos
2: pois
0: então, vamos usar a brusa, não vou reclamar, porque depois vai vir aquele calor de air fryer.
2: Aproveita pra usar os casacos, hein?
0: Nós vamos achar que estamos dentro da air fryer.
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0: Bom dia!
4: Bom dia, time da manhã. Bom dia. Uma friaca boa.
0: Gatinha.
4: Y Siqueira aqui. Então, né? Estrada do Campo Limpo tá tranquilo, trânsito tranquilo.
0: Sei.
4: E deixa eu falar pra vocês que hoje eu acordei com inveja do meu irmão.
2: Por quê?
0: Por quê?
4: Meu irmão mora em Curitiba, no Paraná. E hoje é feriado lá de novo, aniversário de Curitiba.
0: Eita, coisa boa.
4: Todo mundo queria que fosse feriado hoje de novo, hein?
0: Pô, não ia ser.
4: Valeu.
0: Uma ideia, hein?
4: Valeu, time da manhã.
0: Valeu, meu querido. Tamo
4: Rádio
0: junto.
4: Disney. É tudo.
0: Manda abraço lá pra todo mundo de Curitiba que você conhece. Abraço pra você também. Podia um feriadinho hoje, hein?
2: Já pensou? Ixi.
5: Bom dia, garoto. Bom dia, garota.
2: Bom dia.
5: Zona Norte fluindo normal. O pessoal tá cansado, hein? Com frio. Thiago de Guarulhos. Rádio Disney é tudo. Pra cima.
0: Pra cima.
2: Vou falar que já tá com 120 quilômetros de lentidão. Hoje é a nova segunda, né?
0: É.
2: E final 3 e 4. Hoje tem rodízio.
0: Voltou.
2: Não esqueça, hein? Senão vai tomar aquela montanha.
0: Olha lá, perdida procurando a piada.
2: Não tô perdida, não. Só tô colocando pra gravar aqui, porque, né, o pessoal gosta de ver a sua reação.
0: Vai colocar no Instagram, né? Qual que é o seu?
2: @eusuzanaabreu.
0: Tá bom. Quiser colocar, me seguir também, fica à vontade, vai ser um prazer, viu? É Serginho Bralli, viu?
2: Então, vamos lá. O que que é que não se come, mas dá água na boca?
0: Ah, tem um monte de coisa. Ih, que o horário não me permite falar. Não vou nem arriscar essa resposta aí pra não tomar bronca.
2: Que isso?
0: Não sei, garota. Tá frio, vou saber lá que negócio.
2: O copo d'água.
0: Hã?
2: O copo d'água.
0: Ah, pelo amor de Deus, mano. Copo d'água, mano.
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0: Bora, time da manhã, vamos com friozinho mesmo esta terça com carinha de segunda.
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0: Rádio Disney, tudo sorriso maroto e ferrugem, perdas e danos, 6h58 em São Paulo, presentinho saindo pra você que é time da manhã,
1: time de ingressos da manhã.
0: Pro show do Dilcinho.
1: Time da manhã, Thiago da Silva Soares, final do telefone 6633.
0: Thiago! Esse nome que a Suzana gosta muito.
1: Suzana?
0: Não vou falar nada agora, não. Falo depois da propaganda política.
1: Tá bom,
0: obrigado. Agora vou falar duas coisas agora. 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
1: Bom demais.
0: Ó, time da manhã, preciso falar alguma coisa? Já sabe, né? Estamos fechado aqui. Depois do horário político, a gente solta aquela frase que pode te dar um iPhone 18 que nem foi lançado.
1: Exatamente. Fica ligado, porque, ó, já deixa a hashtag pronta. Esse iPhone é meu. A gente falou a frase, você já vai mandar. Tá bom?
0: Isso, e pra você que fica com a gente agora, vai ter horário político em São Paulo, mas na internet continua normalzinho, a gente continua ouvindo essa aqui, ó.
1: Sim, sim.

0: 7h12. E aí, você viu?
1: Você viu?
0: Ô garota, você viu?
2: Não vi.
0: Olha a que ponto chega o pessoal ganancioso que quer vender as coisas a qualquer custo.
2: A que ponto chegamos?
0: A que ponto chegamos, Barra Funda?
2: Ah, tá.
0: O homem pintou um galo, ele pegou um galo, pintou de verde o galo, já pintou o galo de verde, sacanagem.
2: Não pode fazer isso
0: pintou o galo de verde pra vender como um papagaio.
2: Ah, não, gente, mas...
0: Porque chegou uma pessoa, ele tem loja, aí chegou a pessoa e falou assim, não, eu preciso comprar um papagaio.
2: Aí
0: e dá dois
2: tinha.
0: Dias eu arrumo o um papagaio pra você.
2: Mas...
0: Me pintou o galo de verde.
2: É igualzinho, né?
0: Pagou R$150 ainda.
2: Isso.
0: E o homem comprou.
2: Nossa,
0: aí
2: não.
0: Eu te pergunto, garota, quando que esse homem descobriu que aquele galo não era um papagaio?
2: Quanto tempo será?
0: Ah, porque a primeira noite.
2: Abreu.
0: Porque já mandou um cocorocó lá de manhã. Qual é que faz o galo? Nossa, mas esse galo tá desnutrido, hein? Vamos dar um sustagem pra esse galo, hein?
2: Que isso? Tá... Que sustagem?
0: Tá... Esse galo tá fraquítico, hein?
2: Cocorô!
0: Deus, que cocoró! Ele cocoró é o galo.

0: Termina agora o espaço reservado para o horário eleitoral gratuito.
1: Então bora, time da manhã, bom saber que você ficou com a gente, muito bom dia, tamo de volta, já já tem a frase que você quer.
2: Então já deixa anotado, esse iPhone é meu, bora!
1: É tudo!

0: sacrifício.
1: Rádio Diz é tudo, Jorge Matheus, cantada boba, 7h28. Muito bom dia, time da manhã. É frio que vocês querem? Tá rolando friozinho, né? E aí eu pergunto pra vocês, quem quer um iPhone 18?
2: Opa!
1: Quem, amanhã ele vai ser lançado pro mundo.
2: Exatamente.
1: Nós vamos conhecer o aparelho, mas fica tranquilo que o seu já tá reservado aqui. Você vai ser uma das primeiras pessoas no Brasil a pegar um iPhone 18 na mão e baixar todos os aplicativos.
2: E pra isso, sempre após a propaganda eleitoral, você manda a hashtag esse iPhone é meu com a frase que a gente vai falar agora.
1: Pode falar.
2: Pode falar? Acredite em você.
1: Acredite em você. Pode mandar a partir de agora, time da manhã.

0: Rádio Disney, tudo Billie Eilish, agora 7h38.
1: E aí? Você viu? Você viu?
2: Você não viu, não?
0: O que é que foi?
2: Ontem à tarde, nossa, a estação portuguesa Tietê ficou lotada durante a volta do feriado.
0: Ah, a galera voltou.
2: A partir das 5 da tarde, o pessoal não conseguia subir nem as escadas pra sair, né?
0: 7 de setembro. Um feriado muito procurado pra galera que viaja,
2: foi,
0: né?
2: Foi bem prolongado, né? E agora também, agora há pouco, a velocidade estava reduzida na linha 12 Safira da CPTM devido a uma falha com o trem na estação Tatuapé. Olha só.
0: Você falou do feriado, vamos saber se esse povo tá subindo agora ou não, hein?
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0: Quero saber quem tá voltando da praia, como é que tá, hein?
3: Fala, Rádio Disney. Bom dia, dupla mais querida do Brasil. Aqui é o Leonardo, motorista de aplicativo. Tudo bom?
0: Fala, Léo.
3: Passando só pra dar um toque pra galera. Imigrantes? Travada, sentido capital, saindo de São Bernardo.
0: Turma subindo.
3: E trazer a filhota na escola e...
0: E tudo parado.
3: Trânsito, caminho de... 20 minutos demorando 43.
0: Eita, meu Deus.
3: Mas nada melhor do que curtir aproveitando a Rádio Disney. Rádio Disney é tudo. Valeu.
0: Valeu, meu irmão. Será que pela Anchieta tá melhor ou não?
4: Suzana, aqui é a Angélica de Santo André, ligadinha na programação. De volta a trabalhar nesse friozinho gostoso. Anchieta tava bem carregadinha. São Bernardo, sentido São Paulo, Vergueiro também. Beijos.
0: Beijo, então. Beijo. Tanto quem vem pela Imigrantes quanto pela Anchieta vai pegar bastante trânsito na volta.
2: Ah, hoje vai, né? Hoje vai bater acho que recorde de trânsito.
0: Ah, lá.
2: Mas vamos lá.
0: Ih, mudou a voz, vai contar piada.
2: Não, não mudei a voz. Eu só queria saber.
0: Vai, a Waze fanha, vai.
2: Que é que só pode ser usado quebrado?
0: Que é? Não dá sorte usar coisa quebrada, você sabe, né?
2: Não, mas esse tem que ser.
0: Ah, o que tem que ser que eu tenho que usar quebrado agora?
2: Se não quebrar, não vai dar pra usar.
0: Ah, tá, vou começar a quebrar as coisas em casa pra usar, então.
2: Eu tenho certeza que você vai quebrar.
0: Vai, garota.
2: O ovo.
0: Ah, mano, ovo, velho.
2: Você não quebra o ovo.
0: Nossa, se eu tivesse um ovo agora, você ia ver onde eu ia atacar esse ovo.
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20: Muito bom dia, time da manhã. Mais um dia com friozinho, com chuvinho e você de blusa aí com a gente.
21: Com certeza. Obrigada pela...

0: Rádio Disney, tudo Rihanna, Take a Bow. Você que tá aí, é time da manhã, tá indo pra lá, pra cá, dando aquela carona pra gente, indo pro trabalho, ó, tá de carro aí, quer renovar o seguro do seu carro sem pagar nada. Nada, nada, nada, nada, nada.
1: Nadinha?
0: Nada, vai ter um seguro renovado, da Zurich ainda, olá. Não é qualquer seguro. Você sabe que é caro, né?
1: Promorádio.com.
0: É o seu Zurich?
1: Não.
0: Promorádio.com.br/vai-na-boa.
1: E entra, faça lá, seu cadastro.
0: E pronto, é só isso que tem que fazer. Ô, garota!
1: Oi, garoto!
0: E os seus ex, tudo bem? Os três?
1: Que? Três?
0: Um tá na Itália, né?
1: Ô,
0: o do Banco Caramelo tá na Itália, né? Isso. Ele vai comprar presente de você?
1: Vai.
0: E os outros dois?
1: Vai também, é? Vai.
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3: São Paulo proíbe agora o acorrentamento de cães e gatos com correntes, cordas ou outros meios que impeçam o animal de se movimentar. A nova lei também veta a permanência dos pets em locais que ofereçam risco à saúde ou à vida. Em situações temporárias, a contenção só é permitida se o animal conseguir se deslocar e tiver proteção contra sol, chuva, frio e calor.
0: E a seleção brasileira já tem data para a primeira convocação depois da Copa. Carlo Ancelotti vai divulgar a lista amanhã, dia 9 de setembro, às 3 da tarde. Brasil fará dois amistosos contra a Austrália nos dias 25 e 29 de setembro e depois vai encarar a Índia no dia 3 de outubro. Será a primeira vez na história que as duas seleções vão se enfrentar, hein?
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0: Bora, time da manhã, bora encarar essa terça-feira com aquela carinha de segunda, preguicinha de domingo.
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0: É tudo!
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2: E aí? Você viu? Você viu?
1: Você viu, garoto? Eu tô falando que esse novo El Niño aí vai ser o mais potente aí do mundo até hoje.
3: Ah, não.
1: Nesse exato momento, temos três furacões enormes que estão se formando ao mesmo tempo no Oceano Pacífico, que é o Carina, o Lowell e a Mary.
3: Nossa!

0: Traído, também.
1: Três na sequência tá igual os ex da Suzana. Os três, um tá perto do outro, mas um não sabe do outro.
0: Que isso?
1: Não, é dois, né? Que um tá na Itália, né?
0: É,
1: não, mas agora vamos parar de zoar com o negócio de ex de Suzana.
0: Obrigada,
1: vamos
0: viu?
1: Parar, porque agora ela tá meio séria, né?
0: Ah, tô?
1: É com o cavanhaque de Shih Tzu. Ele tem um time da manhã, ele tem um cavanhaquinho que parece de Shih Tzu. Estou
0: favor,
1: chamando de bode velho. Mas
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1: Manda abraço pro cavanhaque de Shih Tzu.
0: Isso,
1: tá bom?
0: Mano,
1: ó, mano. Inclusive, time da manhã, pode me seguir, Serginho Brale. Ah. Eu tenho foto dela com o cavanhaque de Shih Tzu.
0: Olá.
1: Eu vou postar essa foto.
0: Tá
1: então,
0: bom,
1: se você quiser ver, me segue, Serginho Brale.
0: Tá
1: o seu
0: bom.
1: É qual?
0: Arroba eu, Suzana Vê.
1: Lá você não posta o cavanhaque de Shih Tzu, né? Só a piada,
0: tá
1: né?
0: Bom.
3: Bom dia, Rádio Disney. Aqui é a Gisele de Itaquá. Passando pra falar que a Marginal Tietê tá um caos hoje, tudo parado. Eu vim sentido Ayrton Senna, desde ali de Guarulhos, já começou a parar, tá toda parada.
1: Tá certo.
3: Então, paciência hoje. A Rádio Disney é tudo!
1: Quem mais, quem
4: bom
1: mais?
4: Dia, mundo!
1: Bom dia!
4: Bom dia, Serginho Brale! Parabéns, Fernando Abreu,
1: olá.
4: 65 olá. Anos, não é fácil não, hein? Continuamos na luta aí, hein? Você não soube amar. Ó, tudo parado.
1: Tudo parado.
4: Sei lá o que aconteceu, se quebrou o semáforo, se o CT tá de folga, o estagiário bagunçou
0: complicou?
4: Tudo. Mas São Paulo tá difícil hoje, viu? Marginal, Giovanni, estado de São Francisco, Francisco Morato. Tá loucura. É tudo!
1: Nesse exato momento, todas as rodovias que dão acesso a São Paulo, que vêm do litoral, todas travadas. Tanto Imigrantes quanto Anchieta, Castelo Branco também, Bandeirantes tem ponto de parada. Não tá fácil não, hein?
0: Eu falei 140 agora há pouco, só na Zona Oeste e 140 na Leste. Ao total, já passamos de 600 quilômetros de lentidão.
1: Eita, Fernão Dias também tem trânsito
0: daquele
1: da chegada.
0: Jeito.
1: Raposo Trevosa, hoje vai!

0: Luan Santana e Rick Martin. Estranho! 8h22. Não estranhe se você acordar um dia e tiver um iPhone 18
1: na
0: novinho.
1: Sua mão.
0: Na sua fuça ali.
1: Exatamente.
0: Ó, você anotou a frase? É sempre depois do horário político.
1: Sempre depois.
0: Depois gente... só no próximo.
1: Só no próximo. A gente já falou, já colocou a hashtag pra você mandar esse iPhone é meu. Mas a gente não pode repetir, né?
0: Acredita em você, não pode. É só a vez. É só fala depois. Que quando... Aí agora você perdeu o acredite em você, você tem que ir o próximo, que é meio-dia 25.
1: Exatamente.
0: Tá bom?
1: Tá bom?
0: Tá lá.
1: Time da manhã.
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19: E aí, time da manhã, como foi voltar de um feriado prolongado, hein? Sono quantos por cento?
20: Ah, um pouco, mas a gente tá aqui pra te animar, trazer informações, presentes, promoções.
19: É tudo!

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1: E aí, cê viu? Você viu?
2: Você viu?
0: O quê?
2: Se você precisar tirar a segunda via do bilhete único aqui em São Paulo,
0: sei.
2: Dos 41 postos que tem a SP Trans, 30 estão aceitando apenas dinheiro. Então você não vai conseguir com cartão, com Pix, nem nada. Agora, 11 estão testando a funcionalidade do Pix. Então, antes de você aí e sair de casa, ir até lá pra fazer a segunda via, olha quais são os postos aí que tem,
0: que aceita.
2: Exatamente, senão vai chegar lá e não vai conseguir fazer.
0: É você começando o dia com a Rádio Disney e no trânsito também com a gente.
1: Vai na boa!
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0: Por onde, time da manhã?
4: Bom dia, galera do Disney Hobbs, Rodrigo PP Guacuri, Zona Sul. Tamo descendo a CPC sentido Morumbi.
0: Morumbi.
4: Trânsito flui bem, lento, vai lento, mas vai fluindo bem. 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
0: Quem mais, quem mais? Cada dia mais gente vindo aqui pra Rádio Disney.
5: Boa tarde. Bom dia, Rádio Disney.
0: Bom dia.
5: Diga Facó, tá trânsito, pode pique travada, tá?
0: Tá bom, é.
5: E mano, Marquete, zoado, misericórdia, só Deus. Marginal Pinheiros também, meu Deus do céu, só Deus. Só Deus na nossa vida. Mas é isso, escutando isso, Rádio Disney
2: é tudo.
5: José Luiz da Brasília.
0: Bandeirantes tem trânsito lento também, Avenida dos Bandeirantes. Túnel Maria Maluf tá complicado. O túnel que passa por baixo do Parque Ibirapuera também, o Ayrton Senna complicadinho. E a dona 23 de maio, hein?
2: Também tá complicadinha. Mas já que tá complicado, tá faltando uma charadinha.
0: Tá,
2: até
0: não.
2: Rimou. Tá assim. Qual o alimento que tem muito dinheiro?
0: Alimento que tem dinheiro?
2: É.
0: Eu vou saber a Forbes dos alimentos agora, a lista dos alimentos mais ricos do mundo. Eu vou saber.
2: Manger, é ricão. Ele é ricão.
0: Nossa,
2: ricão.
0: Essa porcaria, hein, meu? Essa aí, vamos combinar? Essa, vamos combinar aqui, né? Oh, meu Deus do céu, hein? Minha nossa, prefiro as. Ah, que é isso? Que é isso?
6: Você nem percebeu que aquele foi o nosso último dormir com os anjos. Você.

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0: Pra você que vai sair agora, certo, garota?
1: Olha, certo, garoto. Quem Olha, se inscreveu, quem mandou mensagem, não é mesmo?
0: Sim, pois não. Sim, pode falar quem tá levando o Kit Kim.
1: Kit Kim?
0: Kit Kim.
1: Eliette Aparecida dos Santos, final do telefone 5270.
0: Eliette, é tudo seu, hein, Eliette? A gente entra em contato, daqui a pouco tem mais presentão. Prepara.

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22: Bora então, time da manhã, 9 horas em ponto. Volta de feriado, terça-feira, 8 de setembro. Hoje a máxima não passa dos 21 graus e pode chover a qualquer momento, hein? 14 graus agora. É tudo.
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22: Vamos lá, com preguiça, com uma carinha de segunda-feira hoje. Muita gente voltando do feriadão prolongado. Você, time da manhã, aproveitou seu feriado prolongado? Descansou?
23: Descansou ou não?
22: Recarregou aquelas energias básicas?
23: Ou voltou mais cansado porque foi normal? Para muita gente foi normal.
22: Ou porque ficou saracuteando por aí? Ficou bagunçando por aí, não descansou nada, não dormiu nada.
23: Precisava de o quê? De mais um feriado.
22: Olha, se hoje fosse feriado, muito bom também, hein?
23: Oh, ia ser bom, hein?
22: Então, vamos nessa.
23: Vamos nessa?
22: Vamos nessa aí.
23: O que você faria se fosse feriado de novo hoje?
22: Se hoje ainda fosse continuação do seu feriado.
23: A continuação da continuação.
22: O que você ia fazer hoje? Ou o que você gostaria de fazer hoje? Comenta aí.
23: Ia ser bom, hein? Ficar assistindo filminho?
22: Ah, acho que eu pegaria um cineminha.
23: Cineminha? É bom.
22: Cineminha. Ó, 4 ingressos pro Jardim Botânico de São Paulo, aquele passeio diferente, com contato à natureza, pra você dar uma desestressada, sair dessa rotina de São Paulo. Jardim Botânico é ótimo, vai levar a família toda.
23: É bom, hein? Fazer até um piquenique, hein?
22: Não é?
23: Eu gosto.
22: 94399-9130.
23: Bora.
22: Manda áudio!
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0: Rádio Diz, agora 9:09. Bom dia, time da manhã.
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0: Um feriado a mais. Alô. Hoje é feriado ainda. O que nós vamos fazer já que temos um dia a mais?
2: Bom dia, Serginho. Bom dia, Su.
3: Bom dia,
2: ouvinte da manhã.
0: Opa.
2: Tainá aqui de São Mateus.
0: Tainá.
2: Se hoje fosse feriado novamente, eu iria aproveitar pra dormir mais.
0: Ah,
2: porque
0: bom.
2: Olha...
0: Esse tempinho aí, né, Tainá?
2: A gripe com esse tempinho é fácil então. Atacar. Isso. E a minha atacou. Já fiz uma teleconsulta pra tomar aquela injeçãozinha. Ai. Pra poder melhorar e curtir o resto da semana no serviço, porque quem trabalha com meta é assim.
0: Boa, boa.
2: E vocês, hein? Iriam fazer o quê?
0: Melhoras aí. Ó, hoje com esse tempinho, eu acho que eu ia na liberdade dar um rolezinho nerd lá.
3: O cineminha que você falou.
0: Dormir,
3: com certeza, ela dormir.
0: Minha, nossa. Ia lá na liberdade, lá ver umas coisas nerd lá.
3: Ah,
0: é, e
3: olha, compra cê... alguma coisa pra mim? Então,
0: não,
3: já que
0: não.
3: Vai?
0: Não vou não, é dia útil. Não é
4: bom dia, Rádio Disney. Não. Bom dia, Suzana, sua linda. Bom dia, Sérgio Ala. Milton de Guarulhos, técnico de enfermagem e motorista de APP. Se hoje fosse continuação do feriado, eu ia tirar esse dia só pra ficar em casa assistindo filme, comendo uma pipoquinha e de boa. Com a família. Um abraço.
0: Abraço, valeu. Meu querido. Quem mais?
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0: Oi.
5: Olha, eu precisava de um feriado pelo menos de mais uns 2 dias.
0: Bom. Carnaval.
5: Esse final de semana foi corrido. Minha família é grande, graças a Deus. Nós tivemos festa na sexta-feira.
0: Nossa.
5: Depois festa no sábado,
0: nossa,
5: no horário do almoço.
3: Que isso? Opa.
5: Aí na segunda-feira, não satisfeitos,
0: outra festa?
5: Meus familiares resolveram fazer um almojanta na casa da mãe. Então, se hoje fosse feriado, ninguém ia ver minha cara fora da porta.
0: Família ativa, hein?
3: Nossa!
0: Chama nós pra essas
3: então,
0: festas todas aí.
3: Eu ia falar isso agora. Poxa, festa sexta, sábado, domingo.
0: Leva, gente.
6: Há pouco tempo,

0: só ignora a Rádio Disney, é tudo Felipe Rodrigo, ignora, não ignora isso aqui não. 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
0: Carro nosso, assim, do dia a dia, tamo lá. Tamo lá.
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19: Bora, time da manhã!

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0: Time da manhã, mais um dia de feriado pra gente. Vamos fazer o quê, hein? O quê?
2: Bom dia, Su. Bom dia, Serginho, seus lindos. Bom Olha, dia. Mais um feriado. Nossa, que sonho. Não Meu é? Deus, Epa. Sou taurina.
0: O que nós vamos fazer?
2: Então ia estar comendo uma pipoquinha debaixo das cobertas, nesse friozinho. À noite, uma pizza.
0: Eita, cor da tarde agora.
2: Nossa, e na liberdade, quem sabe, né? Encontrar o Serginho lá.
0: Vamos
2: torcer pra um dia ter um feriado atrás do outro. Bora trabalhar que os boletos tá chegando. Bora. Beijos, Regi Budazar.
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0: Bom dia.
3: Aqui é o Danilo de Guarulhos, motorista de APP.
0: Danilão.
3: Esse feriadinho foi top. Foi. Coloquei a novela em dia, embaixo das cobertas, junto com a Nega Véia. Queria guerra com ninguém, hein? 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
0: Noveleiro, menino? Noveleiro?
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15: Vamos lá, time da manhã, 9h42, friozinho hoje, hein? Friozinho.
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15: É tudo!

0: Rádio Disney, tudo Alicia Keys, Girl on Fire, 9h51. Muito bom dia, Rodrigo Campos.
1: On fire aonde?
2: On
1: esse
2: fire.
1: Frio?
3: Ah, não tem,
2: on,
3: né?
2: On ice.
1: Fala, eu queria saber aonde tá esse fire.
2: On ice, on ice. Hoje on ice, mais um dia.
1: Frozen veio dar um rolê em São Paulo, né? Tá hospedado aqui perto.
3: Só, let it go.
2: Semana toda vai ser essa pegadinha, viu?
1: Vai.
2: Geladinha aqui.
1: Porém, eu observei a escadinha de melhora da temperatura pro final de semana.
2: Vai tá bom?
1: A máxima,
3: então,
1: a mínima embaçada.
3: Não, já teve informação.
2: Pimpinha,
3: que
2: já?
3: Amanhã e quinta vai cair mais.
2: Mas
3: ainda.
2: Deixa,
3: é, deixa ele acreditar.
2: Deixa assim, porque depois vai vir aquela onda de calor quente lá.
3: Ninguém
2: nós
3: vai
2: vamos
3: aguentar.
2: Parecer que estamos morando dentro da air fryer, com aquele
1: nossa,
2: vento.
1: Mesmo.
2: Então deixa.
3: Deixa.
1: Conta de
2: assim.
1: Luz vai vir naquele modelo,
2: não,
1: ar-condicionado
2: deixa
1: estourando
2: assim.
1: Em casa.
3: Daquele
2: deixa
3: jeito.
2: Assim. Presentinho, garota, o que, que temos aí?
3: Garotinho, temos aqui 4 ingressos pro Jardim Botânico de São
2: Boa.
3: Paulo. Quem se deu bem? Mariana de Assis, final do telefone 7654.
2: Eba, Mari, valeu, hein? Valeu pelo som ligado, tem presente pra você. Daqui a pouco, Rodrigo Campos solta outra frase.
3: Daqui a
1: pouco. Sim, meio-dia 25, hein? Acabou a propaganda política, fique na cola da Rádio Disney, porque você vai ganhar um iPhone 18. Oh, vai ser... Que dia que é hoje?
2: Amanhã.
3: Hoje é
2: 8. Amanhã. Amanhã é a festa aqui que vão falar.
1: Que vão falar. Dos novos
2: manhã,
1: iPhones.
2: Manhã,
1: gente,
2: manhã.
1: É uma especulação daqui, outra dali. Vai assistindo esses conteúdos na internet pra saber qual é o produto que você vai ganhar, um iPhone 18 novinho.
2: E ó, time da manhã, é quem fez, fez. A gente só fala uma vez a frase, depois não fala mais.
1: É, de 25, depois já
2: depois,
1: tem que ficar no horário.
2: Que nem a
1: certinho.
2: De hoje foi acredite em você.
3: Você.
2: Acredite em você. Só que quem ouviu, ouviu. A gente não fala depois de novo.
3: A gente não fala
2: de
3: novo.
2: Não, falamos uma vez lá, acredite em você. Quem anotou, anotou. Depois não anotou, não.
3: Não vai participar.
1: Pode saber lá, chegando mensagem.
2: Né? É que tem que mandar com a hashtag esse iPhone é meu
3: isso,
2: também.
3: Isso,
2: é.
3: Exatamente.
2: Aí, mas aí foi. Então tá. O que tem hoje?
1: Vários assuntos. Nós vamos falar sobre um apresentador querendo voltar pra TV e parece que vai voltar. Já estão acertados os detalhes. Sertanejo famosão tentando despistar a galera, mas Keila Gimenez está descobrindo sobre detalhes do casamento. Parece que vai antecipar pra ninguém ficar pentelhando.
2: Tá.
1: Tem vários assuntos,
2: tá
1: viu,
2: bom
1: gente?
2: Hoje, hein?
1: Sim.
2: Então é isso. Posso então, aplicar o Vazari?
3: Não podemos?
2: Aí,
3: pô,
2: é tá.
3: Podemos.
2: É, vamos almoçar, garota.
3: Ah, você vai pagar hoje?
2: Vamos almoçar, vamos almoçar.
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1: Rádio Disney, faltam 6 minutos para as 10, bom dia.
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1: E vamos nessa, turma. Hoje é o quê? Segunda-feira? Tipo isso? E aí, como é que foi o final de semana? Feriado prolongado? Bora curtir!
2: É tudo!
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1: Oi, 01 dos babados. Frio! Keila Gimenez? Que frio é esse, hein? Bom dia, Keilinha Gimenez. Vou falar uma coisa pra você.
4: Fala, minha nossa senhora!
1: Pelo amor de Deus, que frio é esse, Keilinha Gimenez? Bom dia!
5: Ô, Rodrigo, o inverno não foi embora, não?
1: É, já era pra ter vazado, né? Quando é que... Acaba agora no final de setembro, não é isso, Keilinha?
5: Não, mãe, mas aqui tem que acabar antes. Não é possível. Ele resolveu dar uma última passadinha pra gente não ficar com saudade dele, é isso?
1: Deve ser, Keilinha.
5: Não é possível.
1: Não tem condição esse frio, Keilinha Gimenez. Eu tô saindo da cama de manhã chorando.
5: Gente, tá muito difícil pra tomar banho, pra acordar. Meu Deus, é aquela época que o pessoal dorme com o pé sujo, né? Que aí não toma banho, dorme com aquele pé preto.
1: Não, é o seguinte, você vai lá, lava os pés e fala, não, lavei o pé, já tá bom, tá louco de bom já. É.
5: Mas ó, eu vou aquecer vocês com babados fresquinhos dos famosos, viu? Porque hoje tem de tudo.
1: Queremos saber, Keilinha Gimenez, comece a contar, Keilinha.
5: Pois é, tem um apresentador famoso que tá pronto pra voltar pra TV.
1: Opa!
5: Ó. Faz 4 anos que a gente não vê ele na televisão, tá?
1: Opa!
5: E ele diz que tem um projeto novo. Ele é bonitão. Todo mundo gosta dele. E ele vai voltar. E eu vou contar tudo sobre essa volta.
1: Queremos saber quem é Keilinha Gimenez.
5: Bem bacana. Tem um sertanejo. Ah, essa história é tão legal. Tem um sertanejo que tá querendo despistar. Mas despistar boca de sacola é difícil, né? Tá querendo despistar e fazer um casamento secreto. Ele tá dando umas disfarçadas pra ver se a gente não percebe que ele vai casar. Mas tá difícil, viu? A gente já tá descobrindo. Então, eu vou contar também. Vou falar quem... Olha, gente, uma história muito bonitinha. Uma fã que era amiga de escola do cantor Henrique, que faz dupla com o Juliano. Ela resgatou uma foto dela e do Henrique na época de escola e publicou nas redes sociais. E ela fez uma campanha pra refazer a mesma foto, com a mesma pose, hoje, com o Henrique super famoso. Vou contar o fim dessa história, que é bem legal, viu?
1: Olha, que legal!
5: É, ela conseguiu aí uma coisa bem legal. E vou contar também, olha, perto da estreia da Fazenda, a pista tá salgada.
1: Tá.
5: Tem um casal aí que se formou na Fazenda, que separou.
1: Do nada.
5: Vou contar quem é.
1: Ei.
5: Do nada.
1: Tá.
5: Do Neida.
1: Vou falar, a pista tá salgada. Turma, a pista tá salgada e tá frio, hein? A Frozen tá em São Paulo, só pode. Segura aí, que a gente tá só começando.

0: Rádio Disney é tudo, essa é a Gracie Abrams.
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0: Vamos nessa? Tá no ar, hein, turma? A 01 dos babados está no ar e dentro do seu rádio. Bora, Keila Jimenez.
2: Bora, olha, já vou abrir aqui os trabalhos falando que tem um apresentador famoso que tá pronto pra voltar pra TV. Gente, desde 2022 a gente não vê ele na telinha. Ele é bonitão e ele tá voltando.
0: Opa!
2: É o Márcio Garcia.
0: Olha, lembra aí!
2: Lembra do Márcio Garcia?
0: Lembro!
2: Opa, o Márcio Garcia tá longe da TV desde 2022. Quando ele tava na Globo, né? O contrato dele acabou em 2024, mas ele apresentou seu último programa em 2022. Ele fez o The Voice Kids e ele fez o Tamanho Família.
0: Sim.
2: Aquele programa de famílias lá na Globo e tal. Bom, depois disso ele não fez mais nada. Agora o Márcio Garcia contou que está tudo certo para ele voltar num projeto de TV feito pela Endemol, a mesma produtora do Big Brother. Então podemos esperar ou um game ou um reality. E que esse game ou reality, que ele não falou qual é o formato, vai estrear numa TV aberta em outubro.
0: Ah, TV aberta, qual será a TV aberta? Keila Jimenez.
2: Eu tô aqui entre Record e Band.
0: Será?
2: Eu acho que não é a Globo, não.
0: Eu ia falar Globo.
2: Eu tô entre Record e Band. Pode ser Globo, mas ele não falou. Assim que eu tiver mais pistas, eu conto pra vocês, mas vou falar. Gosto pra caramba do Márcio Garcia. Acho ele bom, acho ele divertido. Acho que ele tem um clima bom pra apresentar programa pra família. Tô feliz que ele vai voltar.
0: Também fiquei feliz. Aguardamos as novidades, Keila Jimenez.
2: Pois é, e vou contar pra vocês daqui a pouco quem é o sertanejo que tá querendo despistar. Fingir que não tá acontecendo nada. Opa! Pra casar de segredinho.
0: Sem chance, Keila Jimenez tá com o radar ligado, viu, meu filho? Segura que a gente já volta.
3: Eu acho que você tem que mandar aquela mensagem. Mas manda o que tá no seu coração. Porque se fosse eu falaria mais ou menos assim.
4: Ei, boa noite. Antes de te bloquear, eu só vim te dizer que a partir de hoje pode tocar o terror, fazer o que quiser fazer. A boca é sua, curte suas farras. Sinto mais nada.
3: Não, apaga.

0: dentro com sua.
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1: 01 dos babados, conta tudo. Conta tudo, Keilinha Jimenez.
3: Tem um sertanejo aí que tá querendo casar em segredo. Tá fazendo de tudo pra despistar. O seu Murilo Rufi, ele pediu a Gabriela Versiani em casamento. Ano passado. Ficaram noivos. Aí ele falou assim que eles iam casar só no ano que vem. Mais conhecido como 2027.
1: Sei.
3: Só que eu tô sabendo que esse casamento pode sair antes. Por quê? Porque Gabriela acabou de fazer uma despedida de solteira. Um monte de amiga. Despedida de solteira. Ninguém faz despedida de solteira um ano antes.
1: Perto,
3: mundo, né? Faz despedida de solteiro perto.
1: Perto da data.
3: Do casamento. Porque você despede depois, daqui um ano você vai casar? Aí você despede de novo? Isso não existe.
1: Né?
3: Então, Gabriela acabou de fazer despedida. Eu tô achando que o casamento do Murilo Rufi e da Gabriela Versiani sai em breve.
1: Eles estão tentando ficar com essa gracinha aí pra ninguém saber a data, pra ninguém descobrir nada. Mas Keila Jimenez descobre, meu filho. Cuidado que Keila Jimenez descobre.
3: Falar em sertanejo, eu vou contar uma história muito fofa. Você não pode sair daí. Foi uma história muito legal de uma amiga de infância do cantor Henrique, dupla com o Juliano, que guardou uma foto com ele e ela conseguiu uma coisa muito especial com essa foto. Depois eu vou contar pra você. Não sai daí, porque é muito legal. É legal você acreditar nos seus sonhos, porque eles se realizam.
1: Ó, que legal. Segura, turma!
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1: 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São 10h24.
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21: Para turma. Bom dia para geral. É Rodrigo Campos e Keila Gimenez dentro do seu radinho.

0: Rádio Disney. Keilinha Jimenez, eu tô sabendo que essa história que você vai contar agora é super legal. Um reencontro depois de anos, né, Keilinha?
1: Pois é, você lembra dos seus amigos de infância, Rodrigo? Seus amigos de escola?
0: Então, eu lembro de alguns. Tem aqueles que eu era muito próximo, que com certeza se apareceu hoje eu vou lembrar, mas tem uns que às vezes me chamam.
1: Não lembra
0: mas,
1: muito,
0: eu falei, eita, eu não tô lembrando desse.
1: Não tô lembrando desse cara, né? Pois o Henrique, que faz dupla com o Juliano, ele tinha uma amiga, muito amiga dele, estudava com ele, era parça mesmo de escola, chamava Lady Anne. A Lady Anne achou uma foto, daquelas fotos assim, ó, do baú, sabe? Muito antiga, com ela e o Henrique bem jovenzinhos na sala de aula, lá em Tocantins. Aí ela pegou essa foto, publicou nas redes sociais e falou: gente, me ajudem a reproduzir essa foto com o Henrique. Henrique, que agora é super famoso, né, gente? A dupla sertaneja é uma das mais famosas do país. Eu queria muito que o Henrique visse essa foto e eu conseguisse fazer a foto com ele. Bom, o fato é que as redes sociais pegaram fogo, claro que a coisa chegou no Henrique. E ele foi fazer show em Palmas e fez questão de chamar Lady Anne nos bastidores do show pra eles fazerem a foto exatamente igual. Eles estão com a mesma pose há muitos anos depois. Foi muito fofo e ela realizou o sonho dela. Achei demais isso,
0: nossa,
1: sabia?
0: Nossa, que bacana. Então, isso é legal. Ela, a parceira, né? Ele lembrou. Eu, se fosse uma parceira, bem parceira, eu ia lembrar. Eu tinha uma amiga, Keila Jimenez, na época da escola, chamada Pamela. Ela me... era. É, toda vez que dava alguma
1: coisa... Dá pra virada igual você.
0: Igualzinho que era de mim. Nossa senhora, Jesus amado.
1: Ia pra diretoria toda hora, né?
0: Sempre juntos.
1: É, sempre juntos na diretoria. Eu também tinha uns amigos assim. Tudo que acontecia na escola, a diretora perguntava: o que você sabe sobre isso? E eu, muitas vezes, não sabia. Muitas eu sabia.
0: Sabe qual era?
1: Ó, daqui a pouco eu vou falar sobre a Fazenda, mas é de um casal que tava junto no reality. Ih. E o romance acabou.
0: Eita, a pista tá salgada, hein? Segura, turma. 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
0: Rádio Disney 10h40, bom dia.
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8: Vamos nessa, turma? Tamo de volta, faltam 15 minutos pras 11. Ainda tem mais babados, notícias, né? Você quer saber tudo dos famosos. Se liga!

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0: 01 dos babados. O que que aconteceu, Keilinha Jimenez, com esse casal que foi formado na Fazenda, mas pelo jeito acabou, é?
2: Pois é, deixa eu explicar essa situação. A Fazenda vai estrear, né, gente? Dia 14 começa a nova Fazenda. E tem um casal que se formou, assim, eles viraram amigos na Fazenda. Todo mundo já achava que ali rolava um teretetê, mas eles falavam que eles eram só amigos. Uhum. Eles não se beijaram na Fazenda. Uhum. Acabou a Fazenda, eles começaram a namorar. Bárbara Borges e Irã Malfitano. Era um casal fofinho, gente, porque eles se ajudaram muito na Fazenda. Eles eram muito próximos. O romance engrenou, eles ficaram 3 anos juntos. E, de repente, veio a notícia de separação. Bárbara Borges contou que já faz 2 meses que eles não moram mais juntos, que eles estão separados. E ela falou uma frase, assim, que deu a entender como é que desandou, sabe? Ela falou, assim, que alguns erros, algumas questões difíceis no relacionamento se repetiram com frequência. E aí não deu pra seguir adiante.
0: Eita,
2: mas diz que a amizade, que eles são amigos há mais de 20 anos, né? Eles são atores e se conhecem há muito tempo. É, a amizade continua. Ambos já estão circulando por aí, inclusive ela estava no Rock in Rio, ele estava numa festa, ambos solteiros. Tem gente acreditando que tem volta, eu tô achando que não tem não, viu? Mas era um casal, me pegou de surpresa, era um casal que combinava, viu?
0: Ai, do nada. Bom, enfim, se voltar, você descobre, conta pra gente.
2: É, conto, né? Mas a pista tá, até a pista lá na Roça da Salgada.
0: Aí, meu compadre! Não tá fácil pra ninguém, viu, meu filho? Se pro casal ali, pro Irã bonitão, pra Bárbara bonitão, acabou, imagina pra nós. Vambora, Keilinha. Vambora não, eu vou ficar, né? Você vai, mas amanhã você volta, 10 da manhã, fechou?
2: Eu volto, Rô. Um beijo pra você e um beijo pra galera da Rádio Disney.
0: Beijo, Keilinha. Ô, turma, se ajeita, não esquece que 12:25 no final da propaganda política obrigatória, eu vou liberar aquela frase. Adrenalina sobe na Rádio Disney. Tá valendo um iPhone 18 novinho, hein, turma? Segura!
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0: Rádio Disney, faltam 3 minutos para as 11. Bom dia, turma.

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0: 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Fechou? Combinado? É tudo!
1: Vocês precisam admitir alguma coisa.

Messi! Ô, gente, quer ganhar um iPhone 18? Você quer, né? Galera, quer? Tá todo mundo vindo pra Rádio Disney? Você sabe que aqui você vai ganhar um iPhone 18. Você sabe que é aqui, no final da propaganda política de 7h25, né? E meio-dia e 25, a gente libera a frase. É a frase que você precisa anotar. Manda pra gente com a hashtag Este iPhone é meu no 943-999-130. E boa sorte, porque acabou o primeiro turno, tem sorteio. Você vai levar um iPhone 18 novinho pra casa. Todo mundo quer! Bora, potência! Já já desafio Rádio Disney, hein? 943-999-130, hashtag desafio.

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0: Rádio Disney é tudo, Felipe Rodrigo Esquinas. Ó, eu vou dar um giro rapidão e aí eu vou te ligar. Gente, o campeão dessa semana no Desafio Rádio Disney vai dar um rolezão da hora. Sabadão tem varanda estaiada, pagode do diferentão com o Dilcinho. E o campeão dessa semana vai levar par de ingressos pra curtir de pista premium, hein? É de pista premium. E pra galera que manda o WhatsApp, que participa do Desafio Rádio Disney, quando o desafio tá no ar, que eu tô com um ouvinte aqui fazendo as perguntas, a galera do WhatsApp pode mandar a resposta que você acha que tá certo, fica à vontade. Sexta-feira a gente sorteia pra você no WhatsApp um headphone Motorola Moto XT220. Tem pra todo mundo, né? 943-99-9130, hashtag Desafio Rádio Disney. Simbora!
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0: Rádio Disney, bom dia, 11h23.
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0: Bora, turma! Vai começar o desafio, hein?
1: Eita, chegou o momento!
0: Quero ver!
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2: Aê. 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
0: Eu vou chamar ela de um jeito diferente. Opa! Olha chamando a corrida aí. E aí, Carolzinha? Tudo bem, Carol?
3: Bom dia, Rádio Disney. Bom dia, Rodrigão.
0: Bom dia! Carolzinha, motorista de aplicativo. Ô, Carol, deixa eu te falar uma coisa. O nosso passageiro 5 estrelas hoje estará na Zona Leste, viu?
3: Uau! Tomara que ele me encontre nas pistas.
0: Boa, boa. Carolzinha, é o seguinte. Você tem uma missão aqui no Desafio Rádio Disney. Você vai ter que gabaritar. Porque o Fernando ontem fez 100 pontos. Então você vai ter que fazer 100zão também. E aí nós vamos pro critério de desempate, que é o tempo de resposta. Quem for mais rápido vai levar sexta-feira o par de ingressos pra curtir o pagode do Diferentão com o show do Dilcinho, pista premium, aquele esquema patrão na varanda estaiada. Você quer, né? Você quer, né?
3: Quero muito!
0: Eita, então capricha, Carol! Vamos nessa!
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2: Pergunta 1. Valendo 10 pontos.
0: Carol! Carolzinha, a pergunta é essa. Aqui você pode chutar, viu? Qual foi o ano de lançamento... Boa. Ó, presta atenção. Qual foi o ano de lançamento do primeiro filme do Pantera Negra? 2020 ou 2018?
2: Tempo.
0: Ó, o tempo, Carolzinha. Chuta alguma coisa.
3: 2018.
0: Ah, eita! Carol! Não me mate do coração. Carolzinha, em cima da hora, acertou. Já tem 10 pontos, bora!
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3: Bora, bora!
2: Pergunta 2, valendo 30 pontos.
0: Atenção, muita atenção, Carol. Eu quero saber qual série da Disney tem a Demi Lovato e os Jonas Brothers como protagonistas.
2: Tempo.
0: Ao tempo, ao tempo, ao tempo, ao tempo. Vai acabar o tempo, Carol. Acabou. Ai, Carol! Carol, é Camp Rock, Carol! Ai, deu nervosismo, Carolzinha?
3: Me esqueci! Ana Montana, pera!
0: Eita, vamos nessa, vamos continuar!
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2: Pergunta 3, valendo 60 pontos.
0: Carolzinha, eu quero saber qual é o nome do criador do Homem-Aranha!
2: Tempo!
0: Vai, Carol. Olha o tempo, Carol. Ai, meu Deus, Carol. Acabou o tempo de novo, Carol.
3: Meu sozinho.
0: É o Stan Lee, Carolzinha. Ô, oh, Carolzinha.
2: Pontuação final.
3: Acho que eu fiquei ansiosa.
0: Você ficou ansiosa? Na hora, você tava me falando aqui que você acompanha o Desafio Rádio Disney todo dia. Na hora que vai pro ar, no valendo,
3: todo dia.
0: Dá um nervosismo na hora que é a sua vez, né, Carolzinha?
3: Pois é, mas valeu a pena. Vou continuar aqui tentando.
0: Boa.
3: Bora lá pra próxima.
0: Bora pra próxima. Eu quero que você participe de novo, tá bom, Carol? Quer mandar beijo pra alguém?
3: Quero mandar beijo pra meu trio de amigas, Daniele, Daiane e Lana.
0: Tá mandado. Beijo, bom trabalho, Carol.
3: Tchau, tchau, Rodrigo.
0: Tchau, Carolzinha. Carolzinha é resenha demais, né? Ó, gente, seguinte. Pode mandar o WhatsApp aí, hein? O jogo tá rolando. Desafio Rádio Disney tem a semana inteira pra você testar os seus conhecimentos e o campeão vai levar o par de ingressos pra curtir o pagode do Diferentão com o Dilcinho de pista premium na

0: Hashtag Desafio Rádio Disney, bora lá!
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0: Bora lá, continuar curtindo músicas.

0: Breakdance. Ó, tá chegando a hora, hein? Você quer anotar a frase, né? Você quer anotar a frase porque você quer ganhar um iPhone 18 aqui na Rádio Disney. Bora, meu filho! Acabou a propaganda política, já sabe, fica na cola da Rádio Disney porque vai ter aquela frase que você vai anotar, vai mandar pra gente com a hashtag esse iPhone é meu e boa sorte. Essa semana a Apple lança o iPhone 18, já fica olhando os rumores aí pra você ver como é exatamente o iPhone 18 novinho que você vai ganhar na Rádio Disney.
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0: Rádio Disney 11:42. Bom dia, turma.

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11: Aí eu gosto, né, gente? E pro show e pro rolezinho. É terça-feira ainda, já estamos focados no final de semana. Simbora curtir o Justin Bieber. É tu!

0: Cruise Control. Chegou a hora, turma. Bora pro site radiodisney.com.br. Quem já está, permaneça. Galera aí da Alexa. Alexa, tocar Rádio Disney. Bora curtir a Rádio Disney online. Estaremos online roteando. Vem aí propaganda política obrigatória. Mas no site a gente continua, nos aplicativos a gente continua rolando música, playlist que não para. E aí, meio-dia e 25, temos um compromisso. Acabou a propaganda política obrigatória. Tem a frase que vale um iPhone 18. Você vai ganhar aqui na Rádio Disney um iPhone 18 novinho. Se prepara porque meio-dia e 25 tem frase, hein? Não esquece da hashtag Esse iPhone é Meu. Segura, estamos com o nosso compromisso formado.
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0: Tchan ao vivo no Plus. Galera do Disney Plus, oi, oi, e aí, tudo bem? Galera que tá curtindo, radiodisney.com.br. Ó, deixa eu falar uma coisa. Por aqui, continuamos com a nossa playlist, o som continua rolando no FM 91.3. Quando acabar a propaganda política, que a gente se juntar, tiver todo mundo junto curtindo a Rádio Disney, vai rolar aquela frase, você já sabe, né? Essa hora a expectativa tá lá em cima, tá todo mundo na cola da Rádio Disney, só esperando a frase. Já deixa a hashtag digitada aí. Esse iPhone é meu, no 943-99-9130, esse é o WhatsApp Rádio Disney. A hora que eu falar a frase, corre e manda pra cá, porque quando acabar o primeiro turno tem sorteio, turma. Vem aí um iPhone 18 novinho da Apple e aqui na Rádio Disney o seu já está reservado. Se prepara pra ganhar um iPhone 18 na Rádio Disney!
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1: Bora lá. Eu vou atender o primeiro ouvinte Rádio Disney e vou falar a frase, hein? Atenção, atenção, atenção, muita atenção, porque tá chegando a frase valendo um iPhone 18 novinho aqui na Rádio Disney. Você quer ganhar esse iPhone, ou seja, deixa escrito aí, ó, hashtag esse iPhone é meu, tá? Já já chega a frase, é só uma musiquinha. Bom, pra você que vai pedir música aqui no WhatsApp liberado Rádio Disney, vai falar comigo, vai mandar seu áudio. Eu tenho um kit para as moças, atenção, kit feminino Mahogany, marca brasileira de cosméticos e perfumes sofisticados. Ó, tem emulsão perfumada e sabonete líquido. Pertinho da uma da tarde, tem tudo isso aí pra você, fechou? 943-99-9130, boa tarde, alô, alô!
2: Ei, Rádio Disney, oi? Toca Fernando e Sorocaba, esse iPhone é meu!
1: Aê, Silvora!
3: Você tem o tempo que quiser.

Esse iPhone 18 novinho, reservamos o seu. O seu já tá garantido, você vai ganhar aqui na Rádio Disney. Bom, anota a frase, manda com a hashtag esse iPhone é meu e boa sorte. Acabou o primeiro turno, cruza os dedos, hein? Cruza os dedos que você vai se dar super bem na Rádio Disney. A frase de hoje é... Tenha coragem pra viver. Repetindo, tenha coragem pra viver. Manda agora com a hashtag esse iPhone é meu, fechou? 943-99-9130. Tenha coragem pra viver. Você vai ganhar um iPhone 18 novinho na Rádio Disney. Vamos nessa potência. 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
1: Bora, turma. O WhatsApp tá liberado. Eu tô aqui de garçom, hein? Disney Lover bombando no WhatsApp Rádio Disney. Falei a frase agora há pouco do iPhone 18. E você sabe que você vai ganhar um iPhone 18 novinho aqui na Rádio Disney. Acabou a propaganda política, é a hora da alegria, da adrenalina, porque a gente libera a frase e você manda pra gente com a hashtag esse iPhone é meu e boa, boa. Acabou o primeiro turno, cruza os dedos. Boa sorte, viu? A Apple vai lançar essa semana o iPhone 18. Já fica olhando aí como é que vai ser o novo iPhone 18, que você vai ganhar um. Ô, gente! Que música você quer ouvir? Dá tempo ainda, até pertinho da 1 da tarde você tá no comando, o WhatsApp tá liberado, eu tenho o kit feminino Mahogany, marca brasileira de cosméticos e perfumes sofisticados, ó, eu tenho uma emulsão perfumada e um sabonete líquido, 943-99-9130, chama! 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
1: Rádio Disney, faltam 20 minutos para uma. Boa tarde.
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1: E ó, é o seguinte, tem vários ingressos pra curtir o Pagode do Diferentão aqui na Rádio Disney. É nesse sábado. Turma, terça-feira já estamos focados na baladinha do fim de semana. É tudo!
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1: Bora lá, chama o garçom, 943-99-9130. Boa tarde.
26: Oi, Rádio Disney. Oi, garçom. Oi. Gostaria de ouvir a música no WhatsApp liberado do Jorge Mateus, Molhando o Volante.
1: Beleza, você é quem? Fala da onde?
26: Régia e Budazar.
1: Vamos nessa, Régia, curtir.

0: Coldplay pra fechar o WhatsApp liberado.
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0: Acabou, turma. Acabou. Disney Lover bombando, pedindo música, mandando beijo, abraço. Agora eu vou dar o presentão da galera. Kit feminino Mahogany, marca brasileira de cosméticos e perfumes sofisticados. Mahogany, viva a sua história. Vai ficar cheirosa, hein? Vai ficar cheiroso. Antônio dos Santos Macedo, final do fone 6995. Antônio, ganhou o presentão. A gente vai entrar em contato e combinar pra você dar um pulinho aqui na Rádio Disney e pegar seu kit Mahogany. Fechou? Valeu, todo mundo!
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0: Rádio Disney, faltam 2 minutos pra 1. Boa tarde.

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11: Olha, bora pra Paris. Atenção, turma. Boa tarde pra geral. Aqui é Rodrigo Campos dentro do seu radinho. Vamos nessa? Começar nossa tarde juntos? Agora tem trio Rádio Disney pra você escolher três músicas em sequência. Atenção, eu tenho aqui um...

0: Радиодизнея Тудрадел. Set fire to the ram. Turma! Atenção, motorista de aplicativo, motorista de táxi, na sintonia da Rádio Disney 91.3. Ó, atenção, hein? Hoje o passageiro 5 estrelas estará na Zona Leste. Zona Leste, heróis! Zona Leste em peso, curtindo a Rádio Disney. Cada dia mais gente chegando, ó. Se o nosso passageiro 5 estrelas entrar no seu carro e estiver rolando Rádio Disney 91.3, já sabe que tem voucher de combustível na hora, né? Então, se liga, porque hoje é na Zona Leste.
1: Simbora!
0: Não, peraí, aí derrete o coração.
1: Vai, vacilou comigo, nós estamos aí.

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1: Rádio Disney é tudo Soulja Boy. Seguinte, daqui a pouco tem trio Rádio Disney. Você já escolheu as três músicas que você quer ouvir em sequência aqui na playlist Rádio Disney? Corre que dá tempo. 943-99-9130. Tá valendo, atenção. 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
2: E aí, turma? Oi, oi, oi! Boa tarde pra gente! Cadê meu Disney Lover? Cada dia mais gente chegando. 1h31 em São Paulo. Vou tocar Jorge Mateus, hein?

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4: Vamos nessa, turma, vai começar o trio Rádio Disney. Já tá no ponto aqui, hein? A galera escolheu, bora curtir juntos. Você gosta, né? É tudo! 3, 2,
1: 1! Mais um trio Rádio Disney pra você! 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
5: Oi! Disney, aqui é a Kátia de Guarulhos. O meu trio Rádio Disney é Bruno Mars.
4: Ah, que mais?
5: Ana Castela e Luan Santana. Rádio Disney é tudo!
4: Bora começar com Die With Smile, Lady Gaga.

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1: Vai, CW, levanta a mão e dá um grito aí.
2: Aê!
1: Fechou o trio Rádio Disney, CW!
3: E aí, meu jovem?
1: Bele, bele.
3: Você tá bom?
1: Eu tô bom, e você?
3: Eu tô ótimo.
1: Estou pronto para almoçar.
3: Olha, na minha city, lá embaixo, é feriado.
1: Poderia ser feriado
3: aqui, né? Também, né?
1: Nossa, galera de Santos tá se dando bem demais, hein?
3: É, porque emenda tudo 7 e 8 de setembro.
1: Nossa.
3: Delícia.
1: Mini férias.
3: É, tipo isso.
1: Bom, deixa eu dar um presentão aqui, ó. É um dia de beleza no Espaço Gaia. Ó quanta coisa. Tem lavagem, corte, escova, hidratação no cabelo, pé, mão, sobrancelha, maquiagem, tudo isso aí. É um dia de beleza, vai sair renovada. Você, Rogéria Damascena Pereira, final do fone 2721. Ô, ganhou! A gente vai entrar em contato e combinar pra você pegar o voucher e partir o Espaço Gaia. CW, bom trabalho.
3: Tudo de bom pra vossa senhoria.
1: Hoje o passageiro 5 estrelas está na Zona Leste, hein? Ó. Hoje era a Zona Leste. Logo menos o CW avisa, dá as dicas de ouro pra você se dar bem aí.
3: Tá bom.
1: Nosso passageiro 5 estrelas entrar no seu carro e ser flagrado. E aí você vai ganhar o voucher de combustível. CW, um abraço.
3: Um beijo no seu coração.
1: Outro. Tchau.
2: Até amanhã.
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3: Rádio Disney, 2:00 PM. Boa tarde pra você.
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1: Vamos, sim.

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Sean King står med dig. Sean Paul. Calma, CW. Henrique e Juliano com a última saudade chegando por aqui. 2h14, turma. Deixa eu falar um negócio pra você. 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Pois é. 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Vamos embora com mais? Simbora. Jorge Matheus, calma. Calma que é só terça-feira. E a gente com muito presente pra você por aqui também.

0: Daniel Smith, Stargazing chegando por aqui. Também o som de Ian trazendo o seu testão, Jorge e Matheus. Calma. Gente, 2h24, boa tarde pra você, viu, que tá aí curtindo muito a Rádio Disney. Pra você que tá nos 91.3 sintonizado, já já eu trago dicas pra você de onde o nosso passageiro 5 estrelas vai estar, hein? Mas já posso te adiantar que você aí pode estar levando voucher pra você aí começar bem a semana, tá bom? R$150 pra você que tá aí na Zona Leste. Atenção, Zona Leste. Essa é pra você, viu? Então, fica atento aqui junto com a Rádio Disney, porque você pode estar levando esse presentaço.
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0: Turma, seguinte. O ChatGPT ganhou um novo cérebro, mas ele ainda não apareceu para todo mundo, tá? A OpenAI lançou o GPT-6 Astra, seu novo modelo de inteligência artificial, com mais capacidade para pesquisa, programação e também tarefas complexas. A liberação está acontecendo aos poucos. Nos próximos dias, o Astra deve ser disponibilizado para usuários dos planos pagos do ChatGPT e também desenvolvedores. E aí, quando essa novidade aparecer no seu ChatGPT, hein? Qual vai ser a primeira coisa que você vai pedir pra ele fazer? Eu já tô pedindo de monte, apareceu pra mim.
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6: 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Até o simples ato de desbloquear o celular com o rosto tem conhecimento por trás.
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6: Vamos embora, turma. Estamos de volta, 2h31. Boa tarde para você, boa terça-feira. Aquela caroninha básica, né? Você que daí tá trabalhando nas ruas, vamos embora. 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É tudo! Você só...

0: Estela também. Faltando 20 minutinhos para as 3 da tarde. Turma, boa tarde para você que está aí sintonizado nos 91.3. Aquela caroninha básica para você que está aí na Grande São Paulo, já rodando para lá e para cá. Deixa eu falar um negócio para você, por falar em rodando para lá e para cá. A Rádio Disney e você, estamos aqui junto, no modo vai na boa. A gente se ajuda, tá? 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
2: Vamos embora, Maragué. Gente, terçamos, hein? Daquele jeito. Repare de

0: Bruno Mars aqui na Rádio Disney é tudo. Menos é mais, Simone Mendes com Pedro Pecado, Felipe Rodrigo ignora. Gente, boa tarde, vamos embora, viu? Você participando aqui no nosso WhatsApp nos 91.3. 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
0: Rádio Disney, faltam 3 minutinhos para as 3.
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3: Simbora. Simbora, meu povo. Para o seguinte, meia hora direto de muita música boa pra você com volume lá em cima. Inclusive também com presente pra você, viu? Tem par de ingressos para o pagode do Diferentão de Ocinho, tá? Dia 12 de setembro, na varanda estaiada. Cê tá afim? Chega mais com seu nome completo. Boa sorte pra você, porque no final dessa hora, você pode se dar super bem. Boa sorte!
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0: falar um negócio pra você. Você tá sabendo que entre, ou melhor, às 7h25 e também aos 12h25, vulgo meio-dia e 25, a gente tá soltando uma frase exclusiva pra você. Pois é, tem que ficar atento aqui nos 91.3, porque você que tá aí tem que anotar essa frase e mandar pra cá junto com a hashtag Esse iPhone é meu. Imagina só você com o iPhone 18 que nem foi lançado ainda, mas a gente aqui da Rádio Disney já deixou separadinho pra você. Pra isso então, logo depois da propaganda partidária eleitoral gratuita, você tem que prestar atenção nessas frases. Quanto mais frases você manda pra cá, melhor pra você ganhar, tá bom? Então fique atento, boa sorte pra você que a gente tá lançando todos os dias. Depois, às 7h25, meio-dia e 25, logo depois da propaganda eleitoral, essas frases pra você anotar. Fechou, gente? Boa sorte, viu? Bora com o Thiaguinho, Pensamentos Intrusivos.
1: Gente.

0: Rádio Dizem é tudo, tá aí o show de Nathan Vim chegando por aqui, I'm Wrong. Chega Vitor Hugo, beijei a cura também, José Bruno Mars, Apatia, Apatia. Do jeito que todo mundo gosta, viu gente? Acabou, meia hora direto de muito som pra você.
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0: Combinadíssimo.
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0: Turma, seguinte, hein? Tem vários rolês gratuitos pro fim de semana. Pois é, o Sesc São Paulo completa 80 anos e vai comemorar com 3 dias de atrações. De 11 a 13 de setembro tem música, teatro, dança, circo, cinema, exposições e atividades para as crianças. Entre os nomes da programação estão Elba Ramalho, Silva Rashid, Os Travessos e também Rincón Sapiência e muito mais. Para algumas atrações é preciso retirar ingresso antes, tá? A liberação começa amanhã, dia 9, às 5 da tarde, pelo app credencial Sesc SP e pelo site do Sesc também. Então já escolhe aí seu rolê na faixa e divirta-se com a galera.
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0: Rádio Disney 3:33. Boa tarde.
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casa. Par de ingressos para o pagode do Diferentão. Com Dilcim, dia 12 de setembro, na Varanda Estaiada. Você tá afim desse rolê? Todo mundo tá, né? Claro que tá! Pra isso, então, chega mais. Nome completo aqui pro 943-99-9130, tá bom? Enquanto isso, ó, aumenta o volume que tem mais música pra você. É tudo!

0: Rádio Disney é tudo teu, estamos de Alicia Keys, Danger, My Boom. Pronto, acabou a hora 3, finalizando com sucesso. Valeu demais, viu? Cada vez mais pessoas vindo pra Rádio Disney concorrendo a presente, inclusive saindo agora pra você. Par de ingressos para o pagode do Diferentão com o Dilsinho. Vai rolar dia 12 de setembro na Varanda Estaiada. Parabéns pra você, viu? Fim do fone 0565. Tá se dando super bem. Ela, Elaine Correia da Silva. Elaine, a nossa produção vai entrar em contato com você, vai explicar certinho como é que faz pra retirar o seu presente aqui junto com a Rádio Disney. Fechou, turma? Ó, se liga, fica à vontade pra você sempre estar conosco, sempre interagindo. 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Boa sorte!
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0: Rádio Disney 3:51. 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
10: Tá começando mais um Together. É, Marco Luque, Jackson 5, Mary Gale, Piscina Simplesmente, Mustafari. Sei lá quem vai responder, mas a pergunta é boa, se liga.
11: Fifão, dá um play na pergunta.
12: Olha a mensagem, hein?
13: Oi, Rádio Disney. É, meu nome é Vinícius Araújo e Marco Luque. Namoro há 9 anos, vou casar. Me dá uma dica aí, tô nervoso pra subir no altar. O que que eu faço, cara? Me ajuda aí.
11: Bom, a pergunta tá no ar. Quem vai responder isso pra nós? Gira, Rolê.
8: Mustafari.
11: Ô, Vini. 9 anos namorando e ainda tá nervoso, é, papá? Quem tá nervoso é ela, com essa demora sua, viu, pai? Mas sabe de uma coisa? O altar é o de menos. O problema é o dinheiro que você vai gastar por anos pra ter uma noite em que metade do tempo você vai passar dando oi ali na porta da entrada do salão de festa, os convidados entrando. E aí, quando acabar de dar oi, papá, você vai começar a dar tchau, porque a galera vai começar a ir embora, entendeu? Então é o quê? É da meia-noite às duas dando oi e das duas pra frente dando tchau. Esse sim é o grande dilema da festa. Sabe que o seu casamento é de vocês, mas não é sobre vocês, é sobre a sua tia dando em cima do seu vizinho, papai. Aquela cena é imperdível. Seu pai passando mal antes da janta, o DJ pedindo piques pra um show que ele ainda nem fez. É falta luz, trovoada, aquela mistura, né? Quando a mulherada começa a tirar o sapato e não tem chinelo pra sua prima, que calça 42. Todas essas coisas, sim, vão ficar na memória para sempre, entendeu? E você preocupado com o altar, papai. É 3 degraus no máximo. Relaxa, Vini. Os inimigos são outro. Esqueça esse casório um pouco, esfria a cabeça aqui na Rádio Disney, pá, que já tem mais Together pra você, viu?
10: Mustafara!
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14: Together é demais, ué? Turma, tamo de volta! Que tal pra você agora? 4 ingressos pro Zoológico de São Paulo, viu? Um dos maiores e mais completos da América Latina, com centenas de espécies e uma experiência incrível pra toda a família, rapaziada. Chega mais, viu? Participa aí, boa sorte pra você, porque você agora

0: The Weeknd, Ariana Grande chegando por aqui.
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0: chegando por aqui, turma. 4h20, agora atenção, viu? Atenção, você motora de táxi, aplica tudo. Zona Leste. Deixa eu falar um negócio pra você. Praça Silvio Romero. Você tá nessa região agora, hein? Motora de táxi, aplica tudo. Fala pra mim aqui no 943-99-9130. Tá nessa região ou não? Porque é o seguinte, o nosso passageiro 5 estrelas tá te procurando aí na Praça Silvio Romero. Tá bom? Ou então, no máximo, ali na região do shopping da Tatuapé. Pronto. Falei demais. Se você tá por aí nessa região, já ativa aí o seu aplicativo, porque ele vai te encontrar. Te encontrando é R$150 pra você, meu querido. Olha só, não vai ficar de fora dessa não. Boa sorte pra você.
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0: Turma, é o seguinte, tem vários clássicos abrindo a Champions League com chave de ouro, tá? O Real Madrid recebe o Inter de Milão no imponente Santiago Bernabéu. Já em Portugal, o Porto recebe aí o poderoso Manchester City no estádio do Dragão. E para fechar a rodada dos gigantes, na Alemanha, o Borussia Dortmund encara o Vila Real. Enquanto na França, o Lille recebe o Betis. Todos os jogos já acontecem, tá? 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
0: Rádio Disney 4h22, boa tarde.
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8: Inclusive tá te procurando, hein? Ou ali na região do shopping Tatuapé, ou ali na região da Praça Silvio Romero. Na Zona Leste, é o que importa. Boa sorte pra você. É tudo!

0: Rádio Dizem é tudo, tem o som de Marília Mendonça, graveto. Turma, deixa eu falar um negócio pra você, tá sabendo que a gente separou pra você um iPhone 18? Pois é, meu querido.
1: Ok, ok.
0: Parada é o seguinte, tá rolando aí a propaganda eleitoral gratuita, né? Sempre quando acaba às 7h25 da manhã e também meio-dia e 25, a gente solta uma frase exclusiva. São diferentes, inclusive, viu? Então, tem que prestar atenção nessas frases, porque quando você ouvir elas, você vai mandar a hashtag esse iPhone é meu, aqui pro 943-99-9130. Quanto mais frases você manda com a hashtag e o seu nome completo, mais chances você tem de ganhar esse iPhone 18. Nem lançou, a gente já separou pra vocês, hein? É bom ou não é? É! Boa sorte pra você, viu?
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8: Queridão, tamo de volta. Sejam todos bem-vindos, cê tá bom? Um negócio pra você. Que tal 4 ingressos para o Zoológico de São Paulo, hein? Um dos

0: última chamada. Chega mais, fica à vontade, aumenta o volume por aí, vambora. É tudo.
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0: 4, acabou!
1: Gente, falar um negócio pra você, cada vez mais pessoas vindo aqui pra Rádio Disney. E aí também concorreu, né? Presente, 4 ingressos para o Zoológico de São Paulo, um dos maiores e mais completos da América Latina, com centenas de espécies e uma experiência incrível pra toda a família. Parabéns pra você, viu, vindo fone 3629. CW tá ficando cego. Vai pra Embu das Artes, parabéns, viu? É pra ele, Osório Pereira Júnior comemora. Zório, a nossa equipe fala com você, viu, pra retirar o seu presente. Vai levar a família inteira no zoológico, vai curtir demais. Parabéns, meu querido.
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1: Simbora, turma, tamo de volta, aquela caroninha básica até as 6. E você aí, ó, uma horinha pra bater o ponto. Enquanto isso, tem as 8 melhores pra você. É tudo!
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1: E que tal pra você agora que tá aí curtindo nessa terça-feira? Tempo bem marromeno, hein? Tá frio aí fora? Tudo bem que eu tô no ar-condicionado aqui, ainda tá fresquinho. Mas aquela friaca de mais tarde tá louco, hein? Tem par de ingressos enquanto você tá na friaca, curtindo muito a Rádio Disney. E pra você que também vai bater o ponto, enquanto você curte as 8 melhores, ingressos para o Família no Parque, tá? Lá no Parque Vila Lobos, com infláveis gigantes, tirolesa, muita diversão pra você curtir com toda a família. Você tá afim? Manda seu nome completo já pra cá pro nosso WhatsApp 943-99-9130. E também a terceira posição. Isso, manda já a terceira posição, ou melhor, já não, né? Quando chegar na terceira posição. E aí a gente vai descobrir juntos, fechou? Boa sorte pra você que eu tô te esperando por aqui.
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1: Vocês precisam admitir alguma coisa.

0: Rádio Disney é tudo, tá aí o som de Justin Bieber.
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0: Atenção, hein? É a terceira posição que queremos, então chega mais, fica à vontade, a gente tá aguardando você por aqui. Eu tenho um presente, viu? Eu tenho um presente pra você que vai acertar a terceira posição. Vem pra cá, tem par de ingressos para o Família no Parque, lá no Parque Vila Lobos, com inflável gigante, tirolesa e muita diversão pra você curtir com toda a família. Chega mais, terceira posição, junto com o seu nome completo. Belezura? Aliás, manda agora também a hashtag Desafio Rádio Disney, porque já já eu vou te ligar e você vai participar ao vivo comigo pra levar um presentão no final da semana. Boa sorte pra você! Vamos embora!
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0: Maquinário. Alex Aron chegando pra você aqui na primeira posição. Ferrugem com Arrependidaço, Henrique e Juliano, Seja Ex, fechando o nosso pódio. Aliás, pra quem mandou a terceira posição, Henrique e Juliano, Seja Ex, concorreu a presente, né? Par de ingressos para o Família no Parque, lá no Parque Vila Lobos, com infláveis gigantes, tirolesa, muita diversão pra você curtir com toda a família. Parabéns pra você, viu? Fim do fone 8639, saindo pra ela. Gisele Pires Teixeira comemora muito, minha querida, tá se dando super bem. Gisele, nossa equipe fala com você para explicar certinho como é que faz para retirar os seus ingressos. Belezura, bom! Quem mandou a hashtag Desafio Rádio Disney, fique atento porque já já vamos ligar para você aí.
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10: Vamos sim, bora aqui, bora.
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10: Começou! Uou! Vambora, turma. A parada é o seguinte. Pra você aí que mandou a hashtag Desafio Rádio Disney, a gente ia ligar pra você. E ligamos. Não é à toa que o nosso querido amigo Danilo já tá por aqui. Fala aí, Danilo.
14: Fala, CW. Tamo junto.
10: Você tá bom, meu querido? De onde você fala, o Danilo?
14: Paulo de Guarulhos, São Paulo.
10: Boa, Danilo. Seguinte, ó, se você tiver no Viva Voz, tira do Viva Voz e fala comigo direto no telefone, fechou? Alô, Danilo? Saiu do Viva Voz, rapaz?
14: Sim.
10: Pronto, agora sim. Ô, Danilo, deixa eu falar um negócio pra você, viu? Se você fizer a pontuação máxima,

0: Um cão de ursinho, pista premium, que vai rolar dia 12, sabadão, agora na Varanda Estaiada. Fechou?
1: Fechado.
0: Ó, seguinte, pra você que também participa pelo WhatsApp, em tempo real, tem um headphone Motorola Moto XT 220. Então, presta bastante atenção que por aqui vai começar.
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0: Ô Danilo, tem gente com você por aí ou não, Danilo?
4: Não, tô sozinho, sou motorista de aplicativo, parei pra poder participar do desafio.
0: Boa, boa sorte então, hein? Ó, presta atenção, primeira pergunta. Em qual estado americano fica a Disneyland? Colorado ou Flórida?
3: Tempo.
4: Flórida.
0: Boa. Tá fácil. Essa foi fácil. Vamos lá pra mais uma aqui, ó.
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3: Pergunta 2. Valendo 30 pontos.
0: Danilo, em qual filme os Vingadores lutam entre si?
3: Tempo.
4: Guerra Civil.
0: Danilo, você sabe tudo de cabeça ou tá pesquisando, hein?
4: Eu gosto muito da Disney.
0: Ah.
4: Do universo Marvel.
0: Então quero ver tu acertar essa aqui.
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3: Pergunta 3, valendo 60 pontos.
0: Ai, ai, ai, Danilo. Na trilogia original de Star Wars, que atriz interpreta a princesa Leia?
3: Tempo.
0: Eita. Vai, chuta. Chuta.
4: Não lembro.
0: Não é possível. Carrie Fisher, oh, meu querido amigo Danilo! Caramba! Sacanagem!
4: Ela pegou no meu calcanhar de Aquiles.
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0: 40 pontos, Danilo. Tá bom, é isso. Danilo!
4: Que pena.
0: Você quer mandar beijo, abraço pra alguém?
4: Não, eu quero mandar beijo pra minha esposa Jennifer, pra minhas filhas, Luísa, Joana,
0: tá bom.
4: Minha sogra que tá lá em casa, Rosa, e pra todo mundo que escuta a Rádio Disney.
0: Fechou, meu querido. Ó, continua participando com a gente, vai mandando a hashtag Desafio Rádio Disney. Quem sabe você não participa ainda essa semana, pra quem sabe fazer a pontuação máxima, beleza?
4: Beleza, brigadão.
0: Valeu, meu querido, tamo junto!
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0: Agora você pode fazer mais pontos que o Danilo. Mais que 40, né? Manda aí a hashtag Desafio Rádio Disney. Boa sorte pra você. Por aqui a gente continua na melhor playlist. É tudo!

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1: Muito bom, né, velho? Só que não.
2: Já tá lá.
1: Tá aí o som de Maroon 5 e Sunday Morning chegando por aqui pra botar ponto final na diária do CW. Pronto. Tudo bom, Gustavo
2: Sam? E aí, CW, hoje boa e você?
1: Tô bem, graças a Deus. Tá frio lá fora?
2: Tá frio lá fora.
1: É mesmo?
2: Tem uma segunda na terça-feira.
1: É mesmo? Tá daquele jeito?
2: Não sei o que tá acontecendo, não, mas tá assim.
1: Então tá bom, gente. O que importa mesmo é que a gente tem aqui um iPhone 18 que nem foi lançado ainda aqui pra você, ouvinte da Rádio Disney.
2: Olha aí, gente, nem a Apple lançou ainda, mas a gente vai fazer de tudo pra você ser uma das primeiras pessoas do Brasil pra ganhar o iPhone 18.
1: Imagina só isso no seu bolso, hein? Pra isso, então, é super fácil, cara. Hashtag esse iPhone é meu e prestar atenção às 7h25 e também meio-dia e 25.
2: A gente solta uma frase exclusiva. Quanto mais frases você anotar, mais chances tem de ganhar. E você manda pro nosso WhatsApp com a hashtag
1: esse iPhone é meu pro 943999130.
2: Fechou, então.
1: É isso, Gustavo.
2: Tamo
1: Sam.
2: Junto.
1: Vai na boa.
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Ontem tava uma maravilha esse trânsito de São Paulo. Hoje já voltou tudo ao normal, mas tá tudo certo. A gente tá aqui junto com você também pra te fazer companhia. E temos presente headphone da Aiva, gente. 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E aí também um som imersivo pra você ouvir a Rádio Disney. Tá precisando de um fone novo aí, Bluetooth sem fio? A gente tem pra você. Pra isso, manda áudio falando de trânsito. Como tá a volta pra casa hoje? Difícil, mais ou menos?

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0: Simone Mendes, Erro Gostoso. Todas as suas músicas favoritas aqui nos 91.3. Simbora, gente linda!
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0: 6h22 agora, gente. Não esquece da promoção que pode te dar um seguro alto Zurich. Hein? Inclusive, sexta-feira agora que chega, já tem resultado de mais um sortudo ou sortuda que vai levar um seguro completo pro carro. Para isso, acesse o site promoradio.com.br/vai-na-boa. Seguimos!
4: Boa noite, Rádio Disney. A volta pra casa já tá sofrida depois do feriado.
0: Eita, nós!
4: É pra gente não perder o costume.
0: É, daquele
4: a Bandeirante
0: jeito.
4: Sentido aeroporto já tá bem congestionada já, certo. Como quase todo dia, né? Mas bora lá que já tá quase na hora de descansar. Bom descanso pra todos.
0: Obrigado.
4: Valeu.
0: Vamos que vamos!
5: Alô, Rádio Disney.
0: Oi.
5: Aqui é a Sara.
0: Tudo bem, Sara?
5: Pra Cotia, utilizando a Raposo Tavares.
0: Raposo Tavares hoje?
5: Imagina só como a Raposo tá hoje.
0: Como que tá hoje?
5: Maravilhosa.
0: O quê?
5: Nem parece a Raposo de todos os dias.
0: Duvido.
5: Será que é por causa do feriado em Cotia?
0: Ah.
5: Um beijo, Rádio Disney, valeu.
0: Tá explicado então, Sara, é feriadão em Cotia. Muito que bem. Gente, segundo o site da CET, São Paulo tem agora 740 quilômetros de congestionamento, Zona Sul com mais pontos de trânsito. Logo na sequência vem a Zona Oeste. Você tá por onde em São Paulo, hein? 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
1: Vamos junto com o time da volta pra casa, encarando o trânsito de São Paulo. É terça-feira, já tá tudo normal, hein? Nada de feriado, nada de feriado.
2: Boa noite, Rádio Disney.
1: Boa!
2: Voltona aí desse feriado.
1: É, é
2: trânsito em algumas regiões, mas aqui na Zona Norte até que tá tranquilo.
1: Olha que coisa boa.
2: Dá pra andar tranquilo aqui na região de Santana.
1: Legal.
2: Tá tudo caminhando bem.
1: Graças a Deus.
2: Beleza?
1: Fechou.
2: Quero concorrer esse fone aí, hein? Tô precisando,
1: já
2: hein?
1: Tá concorrendo.
2: Um beijo, a Rádio Disney é tudo.
1: Beijo!
3: Olá, boa noite. Vamos informações de trânsito.
1: Manda pra nós.
3: Aqui pela Avenida Brasil, tá. Um milagre também aconteceu. Não é somente lá na Raposo Tavares.
1: Certo.
3: Aqui o trânsito tá livre, leve, solto.
1: Olha aí, gente.
3: Tranquilo.
1: Fechou.
3: Fala aqui, o Antônio.
1: Tamo junto, Antônio. Coisa boa, hein? Notícias boas pra começar a semana, né, meu povo? Seguimos juntos. E, ó, qualquer coisa, dá um gás no volume aí e vai na boa junto com a sua Rádio Disney, tá?

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Paiva, né? Com conexão sem fio, bateria de longa duração e tudo mais. Quem se deu bem com a gente foi o Arcildo Pinheiro dos Santos. Ganhou, querida! Aê, Arcildo! Tá indo lá pra Jardim da Glória Cotia, final do fone 3808. Nossa equipe entra em contato contigo agora para mais informações, tá bom? Agora eu quero falar com você, time da Rádio Disney, que tá sempre ligado com a gente, inclusive nos finais de semana, sempre curtindo a melhor playlist, né? Você lembra da promoção que tava valendo? Do time do coração? Anotar 4 músicas, e aí, o que que tava concorrendo? All inclusive num camarote pra você assistir o jogo do seu time do coração. Pois é, você vai no estádio,

0: músicas no mínimo. E claro, muita gente participou durante todo o final de semana. Tinha gente que tava fazendo até plantão. Muito que bem. Chegou a hora da gente descobrir quem é que vai pro estádio de futebol. Camarote, all inclusive, time do coração. É ele, Rafael dos Santos Silvestre. Você ganhou, Rafael! Comemorar, Rafa, tá indo lá pro Tucuruvi. Nossa equipe agora entra em contato contigo pra mais informações. Obrigado pela participação, por isso que eu falo. 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Não dá bobeira, não. Participa com a gente, porque Rádio Disney é tudo. 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
0: 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Boa noite.
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3: Vamos que vamos, gente linda. Excelente terça-feira pra você. Eu sou o Gustavo San, tô contigo aqui. Time da noite, time da volta pra casa, todo mundo reunido. É tudo!
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0: Estão chegando na Rádio Disney, tamo junto.
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0: Olha só, gente, tem Copa Libertadores no Templo do Futebol, hein? O Fluminense recebe o Platense no Maracanã pelo jogo de ida das quartas de final. A bola já tá rolando na tela da ESPN e do Disney Plus. Já às 9h30, tem duelo de gigantes na Copa Sul-Americana. O São Paulo vai até a mística La Bombonera para encarar o Boca Juniors pelo jogo de ida das quartas de final. 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

0: Já tem mais, inclusive. Daqui a pouquinho tá chegando presentão pro time da noite. Ó, vai ser um dia pra você renovar o visual lá no Espaço Gaia, hein? Corte, barba. Ih, já eu te conto, segura aí.
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0: primeiro M da carreira solo aí pelo show do intervalo do último Super Bowl. Foram 7 prêmios, se tornando o evento de intervalo mais premiado da história do M, considerado o Oscar da TV americana. O programa também foi o primeiro em língua espanhola a vencer como o melhor especial de variedades ao vivo. Parabéns pro Bad Bunny, tá arrebentando, né? Pode voltar à estrada em 2027, senhoras e senhores. Ano que vem, novas prévias do documentário Don't Look Back in Anger levantaram pistas sobre possíveis shows na Europa. A banda também já tem uma passagem de 12 dias confirmada por Manchester, cidade natal deles. E por enquanto, uma nova turnê ainda não foi anunciada oficialmente. Mas o filme estreia nessa quinta, dia 10, nos cinemas. Quem sabe não vem novidade por aí, né?
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0: Rádio Disney 8h29, boa noite.
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0: hidratação no cabelo, tudo isso incluso, hein? Pacotão de cuidados aí pra você dar aquele tapa no visual. Parabéns aqui pro Thiago da Cruz, que ganhou, Thiago! Thiago da Cruz! Final do fone do Thiago, 88-87. Thiagão, nossa equipe entra em contato com você, meu querido. Tamo junto, viu? Obrigado pela participação. 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
0: Rádio Disney 8h49, boa noite.
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0: 8h54 agora, gente linda. Deixa eu te fazer um convite para você acompanhar, que a festa continua, hein?

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